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0: O sucesso que você não esquece.
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0: Resgata uma música que salvou o Aerosmith de não ser dispensado da gravadora logo no começo da carreira. Para a empresa, essa seria apenas mais uma banda de rock do tipo The Rolling Stones. Ainda que ela tivesse urgência em colocar uma banda americana no mainstream do rock para rivalizar com o grupo britânico. O contrato já estava assinado, mas não havia nenhuma música pronta. E os integrantes do grupo precisavam mostrar do que eram capazes. Ou o grupo criava canções, e canções que impactassem, ou estava fora. Com uma introdução ao som de piano tocado pelo vocalista Steven Tyler, ela tem uma das melhores performances vocais da carreira dele. Mas não foi bem aceita pelos parceiros de Tyler, principalmente o guitarrista Joey Perry. Afinal, como uma banda de hard rock iria estrear com uma balada? No entanto, era o que o Aerosmith tinha para o primeiro compacto. Esse sucesso ainda carrega um fato curioso. O piano usado por Steven Tyler para compor foi comprado com o dinheiro achado em uma mala esquecida onde o grupo se hospedava. E Tyler, sem dizer nada aos companheiros, usou a grana até que os gangsters, donos da mala, foram atrás de quem havia encontrado. Ele se fez de desentendido. Bom, depois desse impasse, esse single foi tocado pela primeira vez em uma casa noturna e a banda recebeu naquela noite cerca de $175 mais uma garrafa de gin. Era 1973 e apesar dos músicos não acreditarem e as vendas do álbum não corresponderem à expectativa, a canção foi relançada em 1976 e depois se tornou um clássico do rock. Com uma mensagem de esperança, os versos falam "Dream on, dream until your dreams come true." Sonhe até que os seus sonhos se tornem realidade. No sucesso que você não esquece, a canção que ocupa a posição de número 172 da lista das 500 melhores músicas de todos os tempos. Dream On, Aerosmith.

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1: Olá, ouvinte da Rádio Easy, seja muito bem-vindo ao Música e Vinho de hoje. Nossa taça de conhecimento do dia será sobre um grande produtor de vinhos, conhecido mundialmente pelos famosos champanhes, a Moët Chandon. Moët Chandon é o maior produtor de champanhes do mundo e foi fundada em 1743 por Claude Moët, descendente de uma família que já produzia vinhos desde o século XVIII. O neto de Claude Moët, Jean-Rémy Moët, proporcionou um grande crescimento à empresa e nas mãos de seu filho, Victor Moët, e o genro, Pierre Gabriel Chandon, em 1832, mudaram o nome da empresa para Moët Chandon, como hoje conhecemos. Hoje, produz 25 milhões de garrafas e pertence ao luxuoso grupo LVMH, Louis Vuitton Moët Hennessy. A marca também era responsável pelo fornecimento de champanhe para a rainha da Inglaterra. Olha só que interessante. As uvas que dão origem aos vinhos desta marca são de terroirs privilegiados, bem localizados e com altíssima qualidade, sendo mais de 1.190 hectares de solos ricos em calcário, onde as uvas autorizadas para a produção de champanhe, que são a Pinot Noir, a Chardonnay e a Pinot Mini, se expressam da melhor forma possível. A marca possui uma cave com mais de 28 quilômetros de extensão, onde seus vinhos repousam na temperatura e umidade perfeitas. Mais de 270 anos de histórias, presente em mais de 150 países, é realmente um trunfo. Um brinde a este grande produtor que em todo o planeta encanta e celebra a vida. E se você, ouvinte, deseja sugerir um tema para o Música e Vinho, deixe registrado no meu Instagram. Anote aí, @jonas.sommelier. Será um prazer. E agora, fique com o som de Elton John, Empty.

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1: 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As notícias do governo federal que movimentaram o país no dia de hoje.
2: Olá, boa noite.
3: Boa noite para você que nos acompanha em todo o país.
2: Segunda-feira, 6 de julho de 2026.
3: Vamos ao destaque do dia na Voz do Brasil.
2: Estudantes podem se inscrever a partir de amanhã no ProUni, o programa Universidade para Todos.
3: A iniciativa seleciona quem busca uma vaga em uma instituição privada de ensino superior. Gabriela Noronha.
4: Para participar, o estudante deve ter cursado ensino médio em escola pública ou como bolsista integral em escola privada.
2: Imunização contra o HPV. Jovens de 15 a 19 anos podem se vacinar até dezembro.
3: Deve ser vacinado quem não recebeu o imunizante na idade recomendada ou não possui registro de vacinação. Nazi Brum.
5: A vacina também está disponível para grupos específicos, como pessoas vivendo com HIV, transplantados, pacientes oncológicos e usuários de PrEP, a profilaxia pré-exposição ao HIV.
2: Canal oferece escuta a jovens de forma humanizada.
3: Pode falar. Adolescentes podem receber de forma gratuita atendimento em saúde mental por meio de plataforma digital. Edinaldo Júnior.
6: A rede Pode Falar é um canal gratuito e anônimo que pode ser acessado pelo celular de maneira fácil, rápida e simples.
2: Hoje na apresentação da Voz do Brasil, eu, Mariana Jungmann e Luciano Seixas.
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2: Estudantes que desejem concorrer a bolsas de estudo em instituições de ensino privadas por meio do ProUni, o Programa Universidade para Todos, as inscrições começam amanhã e seguem até o final da semana.
3: As bolsas cobrem o equivalente à metade ou ao valor total da mensalidade do curso.
4: O programa Universidade para Todos oferece bolsas integrais e parciais em instituições privadas de ensino superior. Duas vezes ao ano são abertas as inscrições para seleção de bolsistas. E quem quiser concorrer a uma vaga nesse segundo semestre deve ficar de olho nos prazos. As inscrições começam nesta terça-feira e vão até sexta-feira, dia 10 de julho. Para participar, o candidato precisa ter concluído o ensino médio, participado das edições de 2024 ou de 2025 do Enem, obtido no mínimo 450 pontos na média das 5 provas do exame e nota maior do que zero na redação. Além disso, segundo o edital, o estudante deve ter cursado ensino médio em escola pública ou como bolsista integral em escola privada. Para obter uma bolsa integral, a renda familiar bruta mensal por pessoa deve ser de até um salário mínimo e meio. Já para as bolsas parciais, a renda familiar bruta mensal por integrante da família não pode ultrapassar 3 salários mínimos. Lembrando que professores da rede pública têm regras específicas de isenção de renda para licenciaturas. O resultado da primeira chamada será divulgado na próxima semana, em 15 de julho, enquanto a segunda chamada está prevista para 5 de agosto. As inscrições são gratuitas e devem ser feitas exclusivamente pelo site acessounico.mec.gov.br/ProUni. Gabriela Noronha para a Voz do Brasil.
2: E as inscrições para a Prova Nacional Docente 2026 foram prorrogadas até o dia 10 de julho.
3: O novo prazo também vale para solicitações de atendimento especializado e para o uso do nome social.
7: Para efetivar a inscrição, o candidato deve pagar a taxa de R$ 85,00 até o dia 14 de julho. Essa também é a data em que será divulgado o resultado das solicitações de atendimento especial. Em caso de negativa, os recursos podem ser apresentados pelos candidatos até 16 de julho. A aplicação da prova está mantida para o dia 20 de setembro e o resultado final será divulgado em 15 de dezembro. O exame é composto por duas partes, sendo uma voltada para a formação geral docente e outra para questões específicas de 21 áreas da licenciatura. A Prova Nacional Docente tem o objetivo de avaliar a formação dos profissionais que estão concluindo cursos de licenciatura em todo o país. mas o resultado também pode ser usado como parte de processos seletivos em concursos públicos para a contratação de profissionais de educação básica. Priscila Machado, para a Voz do Brasil.
2: As inscrições para a Prova Nacional Docente devem ser feitas pela internet no endereço pnd.inep.gov.br.
3: E as inscrições para o Fundo de Financiamento Estudantil, FIES, do segundo semestre de 2026, abrem entre os dias 14 e 17 de julho.
2: Nessa etapa, o programa oferece mais de 44 mil vagas para estudantes que desejam financiar cursos presenciais em faculdades particulares.
3: Para participar, o candidato precisa ter feito o Exame Nacional do Ensino Médio a partir de 2010, alcançado média mínima de 450 pontos nas provas, sem zerar a redação, e comprovar renda familiar de até 3 salários mínimos por pessoa.
2: O resultado da seleção vai ser divulgado em 30 de julho.
3: A inscrição para o FIES é gratuita e deve ser feita exclusivamente pela internet, no portal único de acesso ao ensino superior, em acessounico.mec.gov.br.
2: A campanha de vacinação contra o papilomavírus humano foi prorrogada até o dia 31 de dezembro.
3: O público-alvo são adolescentes e jovens de 15 a 19 anos e pessoas de grupos prioritários.
2: O imunizante está disponível nas unidades básicas de saúde de todo o país.
5: O objetivo da campanha é alcançar pessoas que não foram imunizadas na faixa etária recomendada ou que não possuem registro vacinal. O esquema previsto no calendário nacional de vacinação é indicado para meninas e meninos de 9 a 14 anos. Na estratégia de resgate, adolescentes e jovens de 15 a 19 anos poderão se vacinar de graça até 31 de dezembro, como explica Éder Gatti, diretor do Departamento do Programa Nacional de Imunizações.
8: A vacina ela é recomendada para pessoas de 9 a 14 anos na rotina, só que tem pessoas que já hoje estão com 15, 16, 17, 18, 19 anos que não foram vacinadas. Então nós demos a oportunidade dessas pessoas colocar a vacinação em dia.
5: A vacina também está disponível para grupos específicos, como pessoas vivendo com HIV, transplantados, pacientes oncológicos e usuários de PrEP, a profilaxia pré-exposição ao HIV. O papilomavírus humano, HPV, é uma infecção sexualmente transmissível e está associado a diferentes tipos de câncer, como os de colo do útero, boca e garganta. Após o encerramento da campanha em dezembro, a vacina continuará sendo oferecida de graça a crianças e adolescentes de 9 a 14 anos e grupos específicos. Os demais deverão ser vacinados em clínicas particulares. Reportagem Nazi Brum.
3: Atenção médicos de todo o país, estão abertas as inscrições para edital de contratação de especialistas para o SUS.
2: Ao todo, são disponibilizadas 1.138 vagas imediatas, que abrangem 309 municípios nas 5 regiões do país.
3: Entre as especialidades, a área de anestesiologia lidera a oferta de vagas com 290 no total.
2: E as demais estão distribuídas entre ecocardiografia, cirurgia geral, endoscopia digestiva, colonoscopia e oncologia clínica.
3: As inscrições devem ser feitas pela internet na plataforma da UNASUS, no endereço acesso.unasus.gov.br.
2: 3 em cada 10 estudantes de 13 a 17 anos se sentem tristes sempre ou na maioria das vezes.
3: E 18,5% dos jovens pensam que a vida não vale a pena ser vivida. É o que aponta o IBGE.
2: Para criar um espaço de escuta e encaminhar esses adolescentes ao atendimento psicossocial no SUS, os jovens contam com a rede Pode Falar.
6: Um canal de escuta acolhedora e sem julgamentos. Essa é a rede Pode Falar, que atende adolescentes e jovens de 13 a 24 anos em emergências psíquicas e emocionais. De acordo com o IBGE, 3 em cada 10 estudantes de 13 a 17 anos se sentem tristes sempre ou na maioria das vezes. 42,9% dos alunos responderam que se sentem irritados, nervosos ou mal-humorados por qualquer coisa. 18,5% pensam sempre ou na maioria das vezes que a vida não vale a pena ser vivida. Os dados são da Pesquisa Nacional de Saúde Escolar, divulgados esse ano. A Rede Pode Falar é um canal gratuito e anônimo que pode ser acessado pelo celular de maneira fácil, rápida e simples. A vice-coordenadora Marina Oliveira fala sobre a importância do projeto.
9: Ele usa a internet, né, usa a possibilidade do online para chegar a adolescentes do Brasil inteiro. E, ao mesmo tempo, ele facilita a escuta acolhedora desses adolescentes jovens, né, por ter esse sigilo e essa coisa anônima garantida. Ela fica muito mais à vontade para se abrir.
6: Atualmente, 20 instituições compõem a rede Pode Falar em todo o país. As equipes de atendimento são formadas por estudantes de graduação de diversas áreas do conhecimento que são supervisionados por docentes. Todos eles passam por um processo contínuo de formação em saúde mental. Lucas Bonfim, de 31 anos, é um dos atendentes. Estudante de engenharia química na Universidade Federal de Sergipe, ele integra a equipe desde o início deste ano. Mesmo o curso não sendo da área da saúde, ele acredita que o trabalho complementa a sua formação e fala sobre a importância da experiência de escuta.
10: O objetivo do projeto realmente é escutar, a gente conseguir acolher e escutar o que a pessoa tem a falar.
6: A rede Pode Falar funciona como uma espécie de porta de entrada digital para o atendimento psicossocial do SUS, como explica o diretor do Departamento de Saúde Mental, Álcool e Outras Drogas do Ministério da Saúde, Marcelo Kimati.
11: Ele pode criar uma porta de entrada da mesma forma que a gente criou com pessoas com problemas com jogos e apostas. Que ela é feita em pequena escala, mas que ele é muito bem avaliado, ele é muito bem sucedido onde ele é aplicado e articular isso à rede de atenção psicossocial.
6: A rede Pode Falar está disponível pelo site podefalar.org.br e também pelo WhatsApp ou Telegram. Com locução de Edinaldo Júnior, reportagem Luciana Colares de Holanda.
3: O telefone para atendimento no WhatsApp é o 6199-660-8843.
2: E no Telegram, o nome de usuário é @podefalar.
3: Está disponível na plataforma da Universidade Aberta do SUS, curso em saúde de populações expostas a agrotóxicos.
2: A formação é feita à distância e voltada a profissionais do Sistema Único de Saúde e a demais interessados no tema.
3: O curso reúne conteúdos sobre vigilância em saúde, incluindo identificação e monitoramento de situações de exposição a agrotóxicos.
2: As inscrições podem ser realizadas diretamente na plataforma da universidade no endereço unasus.gov.br.
3: Para muita gente, viajar de avião pode ser sinônimo de comodidade, mas...
2: Mas, para outras pessoas, o transporte aéreo pode resultar em muita dor de cabeça.
3: Por isso, a Agência Nacional de Aviação Civil criou uma plataforma para registrar reclamações sobre serviços prestados pelas empresas aéreas.
12: Quem precisar registrar uma reclamação sobre serviços prestados por empresas aéreas pode utilizar a plataforma NAC Passageiro. O acesso é feito com uma conta gov.br e permite enviar manifestações à Agência Nacional de Aviação Civil, ANAC, acompanhar o andamento do atendimento e avaliar a resposta apresentada pela empresa. Durante o processo, a reclamação é encaminhada à companhia aérea, que responde ao passageiro dentro do prazo previsto pela regulamentação da ANAC. O sistema também permite a troca de informações entre as partes até a conclusão do atendimento. Além do registro de reclamações, a plataforma disponibiliza um painel público com indicadores sobre atendimento das empresas participantes. Os usuários podem consultar informações por companhia aérea, período e nacionalidade da empresa, além dos assuntos mais frequentes registrados pelos passageiros. Dilson Santa Fé, para a Voz do Brasil.
2: Cidadão pode conhecer mais sobre seus direitos na hora de ir às compras.
3: A Secretaria Nacional do Consumidor está com inscrições abertas para mais de 30 cursos gratuitos e totalmente online.
13: A iniciativa, realizada em parceria com a Universidade de Brasília, busca ampliar o acesso à informação e fortalecer a proteção dos direitos do consumidor. Entre os temas disponíveis estão práticas abusivas, proteção contratual, proteção de dados pessoais, consumo seguro, educação financeira e prevenção ao superendividamento. A coordenadora da Escola Nacional de Defesa do Consumidor, Ana Cláudia Santana, destaca que os cursos são uma oportunidade de formar cidadãos com um padrão de consumo mais consciente.
14: A plataforma é disponível para pessoas a partir de 16 anos, então é uma possibilidade de que na descoberta, né, ali da sua identidade, da sua cidadania, ela consiga descobrir de forma consciente a utilização, né, dos seus recursos financeiros.
13: Um dos destaques é o curso voltado para as bets, que vai abordar os direitos dos consumidores diante do mercado regulado de apostas de cota fixa e os impactos das novas relações de consumo envolvendo o setor. Para Ana Cláudia Santana, o crescimento das plataformas de apostas virtuais trouxe a necessidade do cidadão se informar e conhecer os riscos que envolvem a prática.
14: Temos o curso de bets, né, de capacitação para conhecer qual a funcionalidade dessa, e o registro legal dessas empresas que estão crescendo aí cada vez mais e de forma ilegal. Então a gente precisa fazer isso. O crescimento é absurdo, a comunicação com o cidadão para que a utilização desse aplicativos de jogos sejam conscientes, né, informe do risco.
13: As inscrições estão abertas até 20 de julho pelo portal da Escola Nacional de Defesa do Consumidor. Os cursos são online e gratuitos e as aulas começam no dia 27 deste mês. Reportagem Thaís de Araújo.
2: Lembrando, as inscrições devem ser feitas na plataforma da Escola Nacional de Defesa do Consumidor, no endereço eaddefesadoconsumidor.mj.gov.br.
3: Ajuda humanitária. Brasil envia carregamento com vacinas à Venezuela para vítimas de terremoto.
2: Repórter Lucília Araújo tem mais informações.
15: Uma remessa com 350 mil doses de vacinas foi enviada no último sábado, dia 4, à Venezuela, para apoiar as ações de resposta em saúde após os terremotos que atingiram o país. A carga reúne 100 mil doses da vacina contra a febre amarela e 250 mil doses da vacina contra a raiva canina, destinadas ao controle de doenças em situações de emergência. Segundo o Ministério da Saúde, as vacinas enviadas não comprometem o abastecimento do Sistema Único de Saúde, o SUS. O transporte foi realizado em voo humanitário com chegada neste domingo, dia 5, para distribuição das doses. Desde o dia 24 de junho, foram confirmados 2.645 mortos e 12.666 feridos. O governo venezuelano já registrou 86.117 famílias afetadas e 15.050 desalojadas. Até agora, 885 edifícios foram afetados e outros 189 desabaram. Lucília Araújo para a Voz do Brasil.
3: Na época de reprodução dos peixes, a pesca é proibida para garantir a preservação das espécies.
2: Durante o período que é chamado de defeso, os pescadores têm direito a um seguro.
3: O pagamento tem início amanhã.
16: O Instituto Nacional do Seguro Social, o INSS, começa no dia 7 de julho o pagamento do seguro defeso para mais de 149.500 pescadores artesanais. Os benefícios referentes aos períodos de defeso anteriores a 2026 vão ser depositados em parcela única para quem já teve o direito reconhecido. Os pescadores que aguardavam apenas a liberação dos recursos podem consultar a situação do pagamento pelo aplicativo Carteira de Trabalho Digital ou pelo portal Emprega Brasil. Já quem ainda tem o pedido em análise deve acompanhar o processo pelo Meu INSS ou pela Central 135. Os benefícios aprovados posteriormente vão ser pagos nos próximos lotes. Claudimário Carvalho para a Voz do Brasil.
2: São abertos 5 editais do CNPq voltados para a equidade étnica, de raça e de gênero.
3: As chamadas também incentivam a produção de conhecimento sobre desigualdades.
2: Saiba quem pode participar e até quando é possível se inscrever na reportagem de Graziele Bezerra.
17: O Conselho Nacional de Desenvolvimento Científico e Tecnológico, CNPq, está com 5 chamadas públicas abertas, além de 2 projetos voltados ao tema da equidade étnica, racial e de gênero na ciência brasileira. O presidente do CNPq, Olival Freire Júnior, destacou o conteúdo dos editais.
18: E esses 5 editais, eles têm muito de ações tipicamente educacionais voltadas para a inclusão na área de ciência, tecnologia, tecnologia, engenharia, mas tem algumas ações que são voltadas especificamente para a produção de mais conhecimento, conhecimento novo, conhecimento de qualidade sobre esses problemas que têm que ser enfrentados, tanto quanto os problemas de saúde pública, os problemas do petróleo, os problemas da agricultura e tantos outros.
2: Com inscrições abertas até 10 de agosto, a chamada pública Asas para o Futuro é voltada para a inserção de mulheres de 15 a 29 anos no mercado de trabalho. Já a segunda edição da chamada Atlânticas está com inscrições até 30 de setembro e concederá bolsas no exterior para cientistas negras, indígenas, quilombolas e ciganas. Em outra vertente, o projeto Inspiração é destinado à formação de jovens negras na área da indústria da energia. O programa Lélia Gonçalves vai financiar pesquisas sobre desigualdades étnico-raciais. Também há um edital para fortalecer o Sistema Nacional de Promoção da Igualdade Racial. Serão desenvolvidos ainda projetos voltados para a rede de pesquisa em igualdade racial e para ações afirmativas do Instituto Rio Branco, com concessão de bolsas para pessoas negras candidatas aos concursos de ingresso na diplomacia. As informações completas e os editais estão em gov.br/CNPq. Reportagem Graziele Bezerra.
3: Estão abertas as inscrições para o edital BNDES Periferias Fortes Nordeste.
2: A iniciativa é voltada a organizações da sociedade civil que atuam em favelas e comunidades periféricas da região para atender a população que vive nesses locais.
19: O objetivo é fortalecer organizações da sociedade civil e coletivos ainda não formalizados que atuam em favelas e comunidades periféricas da região. Lançado em parceria com o Instituto Eclos, o edital vai selecionar 85 iniciativas nos estados de Alagoas, Bahia, Ceará, Paraíba, Pernambuco, Piauí, Rio Grande do Norte e Sergipe. As organizações selecionadas vão participar de uma jornada de desenvolvimento institucional executada pelo Instituto Eclos, com capacitações, mentorias especializadas, apoio à formalização e acesso a recursos financeiros de até R$100 mil, no caso das organizações de pequeno porte, e de até R$300 mil para as organizações de médio porte. É o que explica a chefe do Departamento de Inclusão Produtiva e Educação do BNDES, Celina Rangel Tura.
20: Vão receber recursos para desenvolver os projetos, que os planos de negócio que vão ser construídos a partir dessa capacitação e mentoria. Né, o recurso é livre para onde essa instituição entende que vai fortalecer institucionalmente a sua capacidade de executar melhores projetos, captar mais recursos, e aí são vários objetivos que a gente quer.
19: Podem participar do edital BNDES Periferias Fortes Nordeste, organizações sem fins lucrativos formalizadas e coletivos ainda não formalizados, desde que tenham histórico comprovado de atuação em seus territórios. As iniciativas devem promover benefícios para populações de baixa renda, principalmente em áreas como geração de emprego e renda, educação, saúde, esporte e justiça, entre outras. As inscrições estão abertas até o dia 12 de agosto no site eclos.org/periferias-fortes. Atenção para como se escreve Eclos: E-K-L-O-O-S. Reportagem André de Barros Lima.
3: A Defesa Civil Nacional reconheceu a situação de emergência em mais 77 cidades atingidas por desastres.
2: Podem obter reconhecimentos cidades que sofreram com secas ou fortes chuvas.
21: A maior parte dos municípios teve emergência declarada por estiagem. Já Icatu, no Maranhão, e Goiânia, em Pernambuco, foram castigadas por fortes chuvas, enquanto Piau, em Minas Gerais, obteve o reconhecimento federal por queda de granizo. Cidades com reconhecimento federal de situação de emergência ou de estado de calamidade pública podem solicitar recursos ao Ministério da Integração e do Desenvolvimento Regional. A solicitação deve ser feita por meio do Sistema Integrado de Informações sobre Desastres. A Defesa Civil Nacional oferece uma série de cursos à distância para habilitar e qualificar agentes municipais e estaduais para o uso do sistema. Natália Kuzlik, para a Voz do Brasil.
3: autorizada a realização de concursos públicos para a Receita Federal e o Banco Central.
2: Juntas, as seleções vão oferecer 316 vagas para cargos de nível médio e superior. São 146 vagas para a Receita e 170 para o Banco Central.
3: Os editais devem ser lançados em até 6 meses.
2: O prazo mínimo entre a publicação do edital e a aplicação da primeira prova é de 2 meses.
3: E essas foram as notícias do Governo do Brasil.
2: Uma realização da Secretaria de Comunicação Social da Presidência da República.
3: Com produção da empresa Brasil de Comunicação.
2: E agora com as notícias do Poder Judiciário e do Congresso Nacional. Boa noite.
3: Uma boa noite e até amanhã.
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22: Tribunais devem prestar informações ao STF sobre pagamentos a magistrados.
23: STJ nega validade a testamento por e-mail sem assinatura e sem testemunhas.
22: Defeso eleitoral impõe limites a agentes públicos a 3 meses das eleições 2026.
23: Boa noite, eu sou Arthur Filho.
22: E eu sou Walter Lima.
23: Tribunais de 6 estados e do Distrito Federal têm até 48 horas para prestar informações ao Supremo Tribunal Federal sobre pagamentos a magistrados.
22: As decisões foram tomadas em vários processos diferentes de relatoria dos ministros Alexandre de Moraes, Flávio Dino, Cristiano Zanin e Gilmar Mendes. Repórter Marcelo Della Libera.
24: No documento assinado nesta segunda-feira, os ministros determinaram que os presidentes dos tribunais de justiça do Distrito Federal, Goiás, Maranhão, Paraná, Rio de Janeiro, Rio Grande do Norte e Rondônia prestem informações detalhadas sobre os valores e verbas pagas a magistrados da ativa, aposentados e pensionistas nos meses de abril, maio, junho e julho deste ano, com a discriminação das verbas remuneratórias e indenizatórias. Também deverão encaminhar cópias das folhas de pagamento referentes a esse período. Nas 3 ações, os ministros citaram uma notícia divulgada pela imprensa nesta segunda-feira, segundo a qual alguns tribunais teriam autorizado pagamentos remuneratórios e indenizatórios em desacordo com os parâmetros definidos pelo Supremo. Diante dessas informações, a Corte determinou a adoção imediata de providências para verificar eventual descumprimento da própria decisão.
23: E-mail sem assinatura e sem testemunhas não pode ser reconhecido como testamento particular.
22: Essa conclusão é do STJ. Fátima Uchoa.
25: Um homem pediu a abertura, o registro e o cumprimento de suposto testamento contido em mensagem eletrônica programada para ser enviada 2 dias após a morte da remetente, que havia tirado a própria vida. No texto, ela manifestava o desejo de destinar aplicações financeiras a ele, amigo próximo, e parte dos recursos à entidade de caridade. A Justiça de São Paulo extinguiu o processo sem resolução do mérito. A terceira turma do STJ manteve essa decisão, considerando que, embora seja possível flexibilizar algumas formalidades dos testamentos particulares para preservar a vontade do testador, isso não é possível sem assinatura ou outro meio seguro que confirme a autoria e validade do documento. O relator foi o ministro Moura Ribeiro.
23: Defesa eleitoral impõe limites a agentes públicos.
22: As regras começam a valer faltando 3 meses para as eleições 2026. Mariana Fabre.
26: Entraram em vigor no último sábado, 4 de julho, as principais restrições destinadas a agentes públicos no chamado defesa eleitoral. As regras para a administração pública buscam assegurar a igualdade de oportunidades entre as candidaturas. Está proibido nomear, contratar, dispensar sem justa causa ou transferir servidores públicos, transferir voluntariamente recursos da União aos estados e dos estados aos municípios, fazer publicidade institucional e pronunciamentos em rede de rádio e TV, contratar shows para inauguração de obras e nem comparecer a essas inaugurações. Canais oficiais também precisam omitir nomes, imagens ou slogans de autoridades que estejam em campanha eleitoral. As regras completas estão em tse.jus.br.
23: Legislação e jurisprudência trabalhista buscam combater a discriminação contra trabalhadores que sofrem com o alcoolismo. Além de comprometer o desempenho profissional, a saúde física e mental, a doença pode resultar em dispensa discriminatória.
22: Embora a dependência possa evoluir de forma silenciosa, Ela causa a diminuição da produtividade, faltas repetidas sem justificativas, violência como assédio moral e agressões e aposentadoria precoce.
23: Quando a empresa tem conhecimento da condição, a demissão pode ser considerada discriminatória, de acordo com a súmula 443 do Tribunal Superior do Trabalho.
22: Só em 2025, dos mais de 522 mil processos julgados no TST, 3.641 foram sobre esta situação.
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23: A você, uma boa noite.
22: E até amanhã.
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1: Eu sou Paula Groba.
2: E eu sou Ricardo Nakaoka.
1: E estes são os destaques de hoje do Jornal do Senado, que começa agora.
2: Plenário analisa pena maior para violência sexual digital contra crianças.
1: Violência contra jornalistas nas eleições preocupa especialistas.
2: Prorrogadas MPs que tratam da taxa das blusinhas e de subsídios aos combustíveis.
1: Boa noite.
2: Boa noite.
1: Garantir mais recursos para ações voltadas à infância e à adolescência pode passar a ser uma prioridade no orçamento público.
2: A Comissão de Direitos Humanos do Senado aprovou um projeto que inclui políticas para crianças e adolescentes entre os investimentos obrigatórios das emendas de bancada estadual. Os detalhes com o repórter Rodrigo Rezende.
3: As emendas de bancadas estaduais são recursos do orçamento direcionados coletivamente por deputados e senadores de um mesmo estado para áreas consideradas prioritárias. A lei já prevê uma lista de setores preferenciais e um projeto da senadora Damares Alves, do Republicanos do Distrito Federal, aprovado na Comissão de Direitos Humanos, inclui políticas públicas para crianças e adolescentes entre as urgências. O relator, senador Eduardo Girão, do Novo do Ceará, foi favorável ao projeto. Ele teve seu relatório lido na CDH pelo senador astronauta Marcos Pontes, do PL de São Paulo.
4: Ao prever expressamente as políticas públicas direcionadas a crianças e adolescentes nas ações prioritárias das emendas de bancada estadual, a proposição corrige lacuna significativa e assegura a alocação de recursos indispensáveis à promoção da dignidade e desenvolvimento pleno desse grupo vulnerável.
3: O projeto segue para análise da Comissão de Assuntos Econômicos.
1: A proteção de direitos humanos de crianças e adolescentes também foi tema de um debate na comissão.
2: Os convidados discutiram medidas para aprimorar as políticas públicas voltadas à infância e à juventude. Repórter César Mendes.
5: No debate da Comissão de Direitos Humanos, Juliana de Souza Nunes, do Instituto Mãos Solidárias, que atua no Distrito Federal, contou um pouco da sua própria história de vítima de violência.
6: Eu fui abusada pelo meu padrasto. O delegado, ele me olhou e falou o seguinte para mim: você sabe que seu padrasto, ele pode sair. Sabe o que eu senti naquele momento? Que não tinha proteção.
5: A senadora Damares Alves, do Republicanos do Distrito Federal, revelou ter sido ela também vítima de violência infantil.
7: A violência que sofremos na infância, ela não nos define, são as nossas escolhas. Eu também sou sobrevivente da violência.
5: Para a juíza Cati do Prado, o maior desafio do Brasil na proteção de crianças e adolescentes é transformar o sistema normativo em direitos efetivamente vividos. Renato Godoy, do Instituto Alana, defendeu a aprovação do projeto da deputada Laura Carneiro, do PSD do Rio de Janeiro, que assegura o direito das crianças à natureza, em análise na Comissão de Meio Ambiente.
1: E o Senado pode dar um novo passo no combate à violência sexual contra crianças e adolescentes na internet. Os senadores analisam nesta terça-feira um projeto que endurece as penas para esses crimes, inclusive quando há uso de inteligência artificial, e cria novos instrumentos para acelerar as investigações.
2: Outro projeto em análise no plenário nesta semana amplia a divulgação do Ligue 180, canal de atendimento e denúncia de casos de violência contra a mulher. A reportagem é de Pedro Pincer.
8: O Senado pode votar esta semana uma proposta que prevê punições mais duras para a violência sexual digital contra crianças e adolescentes, inclusive nos casos em que é utilizada a inteligência artificial. A pena atual para quem adquire, possui ou armazena material com violência sexual é de 1 a 4 anos de reclusão e multa. O projeto aumenta essa punição para 3 a 6 anos de reclusão e multa. A senadora Damares Alves, do Republicanos do Distrito Federal, deu mais detalhes.
7: Nós vamos dar com esse projeto poder aos policiais de retirar imediatamente essa live do ar. Nós vamos dar poder com esse projeto que o agente policial, o delegado, imediatamente haja na hora de identificar uma imagem no mundo online de abuso de violência sexual contra criança e adolescente.
8: Também pode ser votada a proposta que estabelece diretrizes para as atividades de inteligência no Brasil, definindo conceitos, funções e procedimentos para obtenção, análise e disseminação de informações. Outros itens na pauta da semana tratam da transferência automática do valor da pensão alimentícia diretamente para a conta do beneficiário ou do seu representante legal, da obrigatoriedade da divulgação do serviço telefônico de denúncias de violência contra a mulher, o Ligue 180, e de um acordo de coprodução cinematográfica entre Brasil e China.
1: E o presidente do Senado, Davi Alcolumbre, prorrogou por mais 60 dias a validade de duas medidas provisórias editadas pelo governo federal. Uma delas acaba com o imposto de importação sobre compras internacionais de até $50, conhecido como taxa das blusinhas.
2: A outra concede subvenções a produtores e importadores de combustíveis derivados de petróleo. Com a prorrogação, o Congresso terá até o fim de setembro para votar as duas propostas.
1: A segurança dos jornalistas na cobertura das eleições gerais de 2026 foi debatida no Conselho de Comunicação Social do Congresso.
2: A audiência destacou as medidas de proteção desses profissionais. Repórter Patrícia Oliveira.
9: Os participantes enfatizaram o ambiente hostil que marca a atuação da imprensa nesse período dentro e fora das redes sociais. Entre 2010 e 2022, ao menos 35 jornalistas foram assassinados no Brasil. O repórter Pedro Rafael Vilela destacou que nas coberturas eleitorais, muitas ameaças partem dos próprios políticos e assessores.
10: É retirar assuntos da agenda pública por meio da intimidação. Por isso que a violência contra jornalistas tem essa dimensão política, né? Ela busca restringir a circulação de informações de interesse coletivo.
9: Daniele Reis, do Observatório da Violência contra Jornalistas, detalhou o protocolo de recebimento de denúncias e investigação dos crimes.
11: Ele institui procedimentos de preservação de prova, inclusive as provas digitais, de escuta adequada, de sigilo das fontes, com vistas à redução da impunidade.
9: Para registrar violações à liberdade de imprensa, as denúncias podem ser enviadas diretamente pelos canais oficiais do Ministério da Justiça e Segurança Pública.
1: O senador Eduardo Girão, do Novo do Ceará, defendeu a revisão da legislação sobre as bets e medidas mais rígidas para conter a expansão das apostas. Segundo ele, o crescimento do setor tem provocado graves impactos sociais e econômicos e a proibição da atividade seria a forma mais eficaz de proteger a população.
2: Os impactos das apostas esportivas no Brasil foram debatidos em audiência pública conjunta das Comissões de Direitos Humanos e de Assuntos Sociais. De acordo com o parlamentar, o encontro reuniu representantes do governo, especialistas e entidades da sociedade civil para discutir medidas de enfrentamento aos prejuízos causados pelas bets.
12: Infelizmente, falta de aviso não foi. Nós votamos contra, fomos minoria, mas temos que consertar. O Senado tem que consertar isso, no meu modo de entender, proibindo a jogatina, qualquer que seja, no nosso território nacional.
1: Já o senador Romário, do PL do Rio de Janeiro, defendeu por videoconferência a aprovação da PEC, que acaba com a escala de trabalho 6-1.
2: O parlamentar que acompanha a Copa do Mundo nos Estados Unidos disse que não se licenciou do mandato para poder votar a favor da proposta, caso ela entre na pauta do plenário do Senado.
1: Todos os anos, milhares de peregrinos percorrem a pé ou de bicicleta o caminho da fé em direção ao Santuário de Aparecida. Agora, esse percurso passa a ter reconhecimento oficial como roteiro turístico.
2: A lei sancionada pelo governo e de autoria do senador astronauta Marcos Pontes fortalece o turismo religioso, cultural e rural em mais de 70 cidades de Minas Gerais e São Paulo. Os detalhes com o repórter Henrique Nascimento.
13: O Caminho da Fé agora é reconhecido oficialmente como roteiro turístico. A rota reúne mais de 70 cidades de Minas Gerais e de São Paulo e tem como destino o Santuário Nacional de Nossa Senhora Aparecida, em Aparecida, no interior paulista. A lei teve origem em projeto do senador astronauta Marcos Pontes, do PL de São Paulo. Para ele, o reconhecimento pode atrair investimentos e melhorar a estrutura para os peregrinos.
14: Isso vai atrair investimentos para essas cidades, mais negócios, mais possibilidades de desenvolvimento. Nós vemos na Europa o caminho de Compostela e por que não a gente ter todo esse desenvolvimento no nosso país também.
13: O ramal principal começa em Águas da Prata, passa por cidades mineiras e paulistas e segue até Aparecida. Segundo a Polícia Rodoviária Federal, cerca de 39 mil romeiros passaram pela rodovia Presidente Dutra em 2025, no feriado de Nossa Senhora Aparecida.
2: Com edição de Paula Groba e trabalhos técnicos de João Lira, o Jornal do Senado fica por aqui. Acompanhe agora as notícias da Câmara dos Deputados. Boa noite.
1: Boa noite e até amanhã.
15: Câmara dos Deputados.
16: Avança a proposta sobre adaptação de moradias às pessoas com deficiência.
17: Comissão aprova prioridade para cidades atingidas por eventos climáticos.
16: Deputados analisam criação de Força Nacional para o combate a desastres.
18: Boa noite. Projeto que institui agrupamento especial de bombeiros para combater catástrofes avança na Câmara. A repórter Maria Neves tem as informações.
19: A Comissão de Segurança Pública da Câmara aprovou o projeto do deputado Lúcio Moschini, de Rondônia, que institui uma Força Nacional Integrada de Combate a Emergências. Essa força será composta por bombeiros militares estaduais que deverão receber treinamento especializado para enfrentar qualquer tipo de desastre. Pelo texto aprovado, a Mobilização Nacional de Resposta Integrada em Desastres funcionará em regime de cooperação entre a União e os estados. Assim como ocorre atualmente com a Força Nacional de Segurança Pública, a Unidade Especial de Bombeiros deverá ser acionada pelo governador do estado atingido pela catástrofe. A atuação do grupo também poderá ser solicitada por um ministro de Estado. Como explica Lúcio Moschini, o objetivo da proposta é equipar o país com um grupo de socorro treinado e com comando centralizado, capaz de dar respostas rápidas em casos de emergências.
20: Essa instituição, ela tem que ter CNPJ, ela tem que ter estrutura organizacional, ela tem que ter treinamento, tem que ter comandante e não precisa fazer nenhum concurso. Basta que os estados se habilitem para fazer parte dessa Força Nacional, envie seus membros. Esses membros serão treinados dentro de uma instituição totalmente regulamentada, com hierarquia. E quando sim houver a necessidade, essa Força Nacional será acionada, vai tomar as providências necessárias de acordo com o desastre.
19: Ainda de acordo com o projeto aprovado, a gestão e o treinamento do grupo serão compartilhados entre os Ministérios da Integração, do Meio Ambiente e da Justiça e Segurança Pública. O financiamento virá de recursos do Fundo Nacional de Segurança Pública, do orçamento do PrevFogo, que é o Centro Nacional de Prevenção e Combate aos Incêndios Florestais, e do Sistema Nacional de Defesa Civil. Na Comissão de Segurança Pública, o relator, deputado delegado Bruno Lima, de São Paulo, promoveu pequenas mudanças no texto. Dentre elas, alterou o nome do Grupamento Especial de Bombeiros. O texto inicial previa Brigada de Mobilização Nacional. Foi o relator que propôs renomear o grupo para Mobilização Nacional de Resposta Integrada em Desastres. Segundo o delegado Bruno Lima, a alteração visa adequar a iniciativa à realidade federativa e ao Sistema Nacional de Proteção e Defesa Civil. O projeto ainda passará pela análise de 4 comissões da Câmara. Se aprovado, terá de passar também pelo Senado antes de virar lei. Da Rádio Câmara de Brasília, Maria Neves.
15: Meio Ambiente.
16: Comissão aprova a proposta que prioriza municípios atingidos por desastre climático em emendas de bancadas. Vamos saber mais sobre a matéria com a repórter Júlia Lopes.
21: A Comissão de Integração Nacional e Desenvolvimento Regional da Câmara dos Deputados aprovou o projeto de lei complementar que determina prioridade nas emendas de bancada estadual ao orçamento federal para os municípios atingidos por calamidades climáticas reconhecidas pela Defesa Civil Estadual nos últimos 5 anos. As emendas de bancada são destinadas a projetos estruturantes nos estados e no Distrito Federal. Pelo texto aprovado, os recursos poderão ser direcionados a obras de infraestrutura mais resilientes, com uso de tecnologias inovadoras, sistemas eficientes de drenagem, materiais mais duráveis e soluções de energia limpa, reduzindo os impactos de eventos climáticos extremos. O relator do projeto, deputado Gabriel Nunes, do PSD da Bahia, destacou a importância da correta distribuição desses recursos para fortalecer os municípios mais vulneráveis.
0: Os municípios afetados com problemas climáticos têm diversos problemas para enfrentar. E, naturalmente, a celeridade dos recursos faz com que os prefeitos possam planejar, né, a reconstrução do seu município, possa fazer com que os recursos cheguem na ponta.
21: A proposta também ressalta que infraestruturas adaptadas às novas realidades climáticas ajudam a proteger vidas e patrimônios, além de atrair investimentos, gerar empregos e fortalecer o desenvolvimento local. Em janeiro deste ano, o Ministério da Integração e do Desenvolvimento Regional reconheceu a situação de emergência em 137 cidades afetadas por desastres, como estiagem, seca, vendavais, granizo, inundações e incêndios florestais. O Ministério lembra que municípios com reconhecimento federal de emergência ou calamidade pública podem solicitar recursos para ações de defesa civil por meio do Sistema Integrado de Informações sobre Desastres. A proposta altera a Lei Complementar 210 de 2024, que trata da apresentação e execução das emendas ao orçamento, e agora segue para análise na Comissão de Finanças e Tributação. Da Rádio Câmara de Brasília, Júlia Lopes.
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15: Ciência e tecnologia.
18: Helder Salomão, do PT do Espírito Santo, manifesta apoio ao projeto que proíbe as apostas esportivas online, conhecidas como bets. O parlamentar alega que esse tipo de jogo provoca endividamento, dependência psicológica e problemas de saúde mental.
16: Na avaliação de Helder Salomão, a regulamentação das plataformas digitais é um passo importante para combater práticas que prejudicam as famílias brasileiras. Para ele, a regulação das redes sociais não restringe a liberdade de expressão, mas coíbe o cometimento de crimes digitais.
18: Sargento Faur, do PL do Paraná, também critica as apostas online e ressalta que votou contra a proposta que regulamenta o setor. Segundo o parlamentar, as bets provocam o endividamento e prejuízos financeiros para muitas famílias brasileiras.
16: Sargento Faur alerta ainda para os riscos do jogo compulsivo. O deputado orienta pessoas com sinais de dependência a buscar ajuda profissional.
15: Educação.
18: Ranieri Paulino, do Republicanos, defende a criação da Universidade Federal do Brejo, com sede em Guarabira, na Paraíba. Segundo ele, a instituição atenderia uma demanda histórica da região e pode ampliar o acesso ao ensino superior público, além de impulsionar o desenvolvimento local.
16: Ranieri Paulino propõe ainda que o Hospital Regional Antônio Paulino Filho funcione como hospital-escola. Ele argumenta que a iniciativa contribui para qualificar o atendimento no SUS e ampliar a oferta de médicos e enfermeiros no interior da Paraíba.
15: Habitação.
18: Comissão da Câmara aprova a proposta que prioriza a adaptação de moradias para pessoas com deficiência em programas habitacionais. A repórter Sofia Peçanha tem mais informações sobre a iniciativa.
25: A Comissão de Defesa dos Direitos das Pessoas com Deficiência aprovou o projeto que sugere moradias extras para pessoas com deficiência em caso de alta demanda em programas habitacionais. A proposta altera o Estatuto da Pessoa com Deficiência, que anteriormente priorizava a pessoa com deficiência ou seu responsável na aquisição de imóvel para moradia própria, sendo reservados no mínimo 3% das unidades habitacionais. O autor do projeto, o deputado Fausto Júnior, do União do Amazonas, entende que não se trata apenas do direito à moradia, mas sim do direito à moradia digna, ou seja, um lar que seja seguro, saudável, habitável e acessível em todos os aspectos. O projeto sugere que a alteração não modifique o percentual mínimo de 3% estabelecido por lei, já que cada programa habitacional apresenta demandas específicas. O texto alerta que o aumento desse percentual poderia gerar custos desnecessários aos entes federativos, sem garantir que todas as necessidades fossem efetivamente atendidas. Dessa forma, a medida propõe que, caso haja demanda superior ao mínimo estabelecido, o responsável pelo programa habitacional promova as adaptações necessárias em unidades já construídas ou em construção, garantindo assim que todas as pessoas com deficiência interessadas sejam atendidas. O deputado Duarte Júnior, do Maranhão, relator na comissão, reforçou que, em relação a edificações multifamiliares, o estatuto já prevê que a pessoa com deficiência e seu responsável tenham acessibilidade garantida nas áreas de uso comum e nas unidades habitacionais.
3: Garantir que essas construções sejam acessíveis. Mais recentemente, a gente aprovou algumas alterações no programa Minha Casa Minha Vida e um ponto que foi inserido foi exatamente esse, para que tivesse a certeza inequívoca de que essas construções fossem acessíveis e as pessoas com deficiência, no caso das moradias verticais, nos prédios, pudessem ter ali os primeiros andares, os ter,

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2: Votação.
0: Fernanda Melchiona, do PSOL do Rio Grande do Sul, critica parte da oposição por obstruir a votação do projeto que tipifica o crime de misoginia. A deputada considera que a medida é um instrumento de combate à violência e ao discurso de ódio contra as mulheres.
3: Fernanda Melchiona também cobra o avanço de outras pautas em tramitação no Congresso, como a instalação da CPMI sobre o Banco Master e a votação do projeto que prevê a redução da escala de trabalho. Para ela, essas propostas respondem a demandas relevantes da sociedade.
0: Ismael, do PL de Santa Catarina, manifesta preocupação com a proposta que cria o crime de misoginia. Na avaliação do deputado, a redação da proposta pode gerar interpretações amplas e afetar direitos como a liberdade de expressão religiosa, de consciência e de ensino.
3: Ismael defende, então, o fortalecimento das políticas de prevenção e enfrentamento à violência contra as mulheres, com ampliação da rede de acolhimento, capacitação de agentes públicos, produção de dados, apoio às vítimas e campanhas de conscientização.
0: Carla Dixon, do PL do Rio Grande do Norte, defende projeto que cria o auxílio financeiro mensal para mães atípicas. Na explicação da deputada, a medida oferece apoio financeiro às mães que deixam o trabalho para cuidar de filhos que exigem acompanhamento permanente.
3: Carla Dixon acrescenta que o benefício seria concedido independentemente do benefício de prestação continuada, o BPC. Para ela, a medida reconhece as dificuldades enfrentadas pelas famílias atípicas e amplia a rede de proteção a essas mães.
2: Transportes.
0: Carros com mais de 5 anos de fabricação poderão ser obrigados a passar por vistoria periódica. O repórter José Carlos Oliveira tem detalhes da proposta.
4: A Câmara dos Deputados analisa o projeto de lei que estabelece a vistoria veicular periódica para carros com mais de 5 anos de fabricação. Atualmente, essa vistoria é exigida apenas em ocasiões específicas, como durante a venda do veículo. A proposta consolida no Código de Trânsito Brasileiro várias regras que hoje estão dispersas em resoluções do CONTRAN, o Conselho Nacional de Trânsito. A vistoria passaria a integrar a verificação de itens de segurança com o controle de emissão de poluentes e ruídos. Também seria exigida em casos de recuperação de veículo roubado e suspeita de clonagem. A condução de veículos sem vistoria obrigatória ou com laudo de reprovação se tornaria infração grave na carteira de habilitação, com multa de R$ 195 e retenção do carro até a regularização. A proposta é do deputado Fausto Pinato, que rebate algumas críticas que o texto recebeu nas redes sociais.
5: Quando eu propus esse projeto, a intenção nunca foi onerar o cidadão mais pobre ou mais rico. O problema é que eu mexi numa ferida sem querer, né? Ter um comércio de autopeça de carros mais velhos nisso e mexeu com pessoas realmente que está ligada ao crime organizado, principalmente na questão de autopeça e roubo de veículos. Então eu queria dizer ao cidadão. Aquele cidadão mais pobre não onera nada.
4: A proposta de vistoria periódica para veículos com mais de 5 anos de fabricação foi aprovada na Comissão de Viação e Transporte, com ajustes feitos pelo relator deputado Cezinha de Madureira, do PSD de São Paulo. O texto está em análise agora na Comissão de Constituição e Justiça. Da Rádio Câmara de Brasília, José Carlos Oliveira.
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2: Justiça.
3: O projeto de Paulo Soares, do Podemos de São Paulo, endurece o combate à corrupção sistêmica. A proposta, segundo ele, prevê a responsabilização de agentes públicos.

0: e de pessoas envolvidas em esquemas de corrupção, com penas que podem chegar a 20 anos de prisão.
1: O parlamentar afirma que a iniciativa fortalece os mecanismos de transparência e fiscalização no poder público. Paulo Soares também defende a apuração de denúncias de corrupção e diz que pretende atuar no Congresso em defesa do combate aos desvios de recursos públicos.
0: Chico Alencar, do PSOL do Rio de Janeiro, sugere o endurecimento das regras sobre a guarda de dinheiro em espécie por agentes públicos. O deputado sustenta que valores elevados encontrados em operações policiais levantam suspeitas sobre a origem dos recursos.
1: Para Chico Alencar, a manutenção de grandes quantias de dinheiro em espécie, principalmente em períodos eleitorais, compromete a transparência da administração pública. Ele considera que a medida fortalece o combate à corrupção e aumenta a transparência na atuação de agentes públicos.
0: O Tony de Paula, do PSD do Rio de Janeiro, defende as investigações sobre supostos recursos do Banco Master destinados ao financiamento de um filme sobre Jair Bolsonaro. Ele diz que é necessário esclarecer a origem, a destinação e a aplicação dos valores envolvidos.
1: O Tony de Paula reforça que as investigações devem alcançar todos os agentes políticos, independentemente de posicionamento ideológico. Ele também manifesta confiança na condução do caso pelo ministro André Mendonça e defende a transparência na apuração dos fatos.
2: Segurança Pública.
0: Messias Donato, do União do Espírito Santo, defende o enquadramento das facções criminosas, como o PCC e o Comando Vermelho, como organizações terroristas, frente à decisão do governo estadunidense de sancionar cidadãos e empresas brasileiras ligadas a esses grupos.
1: Na opinião de Messias Donato, a medida é urgente para sufocar os negócios ilícitos dessas organizações no país. O congressista critica ainda a relutância do governo brasileiro em classificar como terrorismo as táticas de pânico e de submissão que esses grupos impõem à sociedade.
0: Termina agora o Jornal Câmara dos Deputados, produzido pela Rádio Câmara, com trabalhos técnicos de Everson Urani e apresentação de Val Monteiro e Márcio Aquilissardi. Uma boa noite para você.
1: Você fica com as notícias do Tribunal de Contas da União. Boa noite.
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2: 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Boa noite.

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Que o dia mais triste do teu futuro não seja pior que o mais feliz do teu passado. Que o teto nunca caia sobre ti e que os amigos debaixo dele nunca partam. Que sempre tenha as palavras cálidas em um anoitecer frio e uma lua cheia em uma noite escura. E que um caminho se abra sempre à sua porta. Que vivas 100 anos, com 1 ano extra para arrepender-te. Que o Senhor te guarde em suas mãos e não aperte muito seus dedos. Que teus vizinhos te respeitem, que os problemas te abandonem, os anjos te protejam e o céu te acolha. E que a sorte das colinas celtas te abrace, que as bênçãos de São Patrício te contemplem, que os teus bolsos estejam pesados e o teu coração leve. Que a boa sorte te persiga e a cada dia e cada noite tenhas um muro contra o vento, um teto para a chuva, bebida junto ao fogo, risadas que consolem aqueles a quem amas. E que teu coração se preencha com tudo o que desejas. Que Deus esteja contigo e te abençoe. Que vejas os filhos dos teus filhos. Que o infortúnio te seja breve e que te deixe cheio de bênçãos. Que não conheças nada além da felicidade desse dia em diante. Que Deus te conceda muitos anos de vida. Com certeza, Ele sabe que a terra não tem anjos suficientes. E assim seja a cada ano, para sempre, para sempre.

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1: Supere-se. Conta uma antiga fábula que um camundongo vivia angustiado com medo do gato. O mágico teve pena dele e o transformou em gato. Mas ele ficou com medo do cão e o mágico o transformou em pantera. Então ele começou a temer os caçadores. A essa altura o mágico desistiu. Transformou-o em camundongo novamente e disse: "Nada que eu faça por você vai ajudá-lo, porque você tem apenas a coragem de um camundongo." É preciso coragem para iniciarmos um novo projeto ou meta de vida. Mas saiba que coragem não é a ausência do medo, mas sim a capacidade de avançar, apesar dele, caminhar e enfrentar as adversidades. Costumamos permitir que o medo, as preocupações e as inseguranças dominem e definam as nossas vidas. Permitimos que nos roubem os sonhos, a esperança e as nossas ilusões mais apreciadas. Há momentos em nossas vidas que nos sentimos inseguros demais, incapazes de reagir aos problemas e muito fracos para superarmos os obstáculos. Todavia, é preciso ter coragem para enfrentarmos os nossos temores. E na vida, muitas vezes, é necessário corrermos alguns riscos para que consigamos evoluir. Precisamos correr o risco de sair machucados, de enfrentar a rejeição ou mesmo de falhar. Quando decidimos evoluir, muitas dificuldades e o medo da mudança vêm. Dizer adeus e sair do seguro é assustador, mas avançar contra todos os medos é evoluir e amadurecer. Nesse tempo tão imediatista que vivemos, o temor tem sido um dos grandes potencializadores das crises emocionais. A todo momento somos cercados por críticas, cobranças, competitividade, que nos colocam numa posição exaustiva de comparações e aguça as nossas inseguranças, tornando-nos propensos a absorver sensações e dúvidas que não nos pertencem. Somente nós podemos enfrentar e eliminar das nossas vidas esses temores que nos atrasam. Eles não vão simplesmente desaparecer de uma hora para outra. É você que vai ficar mais forte, com mais autoconfiança, mais segurança e com os demais recursos necessários para progredir em suas tarefas e projetos. Sabe, a evolução requer tempo e maturidade. Então, não fique ansioso, ansiosa, achando que é um processo rápido e fácil. O importante é não deixar que sua vida se esconda atrás das suas inseguranças. Não se permita entregar ao medo. Supere-se todos os dias. Só assim fará suas conquistas ter valor. Pense nisso, mas pense agora.

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0: quinta-feira, 9 de julho. Ouça os destaques da edição de hoje. Técnicos administrativos da Universidade Federal de Mato Grosso, a UFMT, encerram greve e devem retomar as atividades na próxima segunda.
1: Dois pedidos para pesquisa de ouro em Mato Grosso avançam após uma autorização do Conselho de Defesa Nacional.
0: O futuro do distrito de Nova Poxoréu pode ser decidido em plebiscito em Mato Grosso.
1: Tribunal Regional Eleitoral começa a convocação de mesários para as eleições.
0: No esporte, hoje tem França e Marrocos pela Copa do Mundo, quartas de final.
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0: Excelente manhã para você, ouvinte. Agora 6h32, que bom ter você por aqui, na companhia da sua Centro-América Easy. E finalmente, depois de meses, a sensação que eu tenho é que você ficou fora meses. E os nossos ouvintes também, porque todo dia eu recebi aqui uma mensagem perguntando, cadê o Cleto? Bem-vindo de volta, Cleto Kipper.
1: Bom dia, Yasmin Oliveira, bom dia você, ouvinte da Centro América FM. Uma excelente semana de volta das férias, né?
0: Ai,
1: férias
0: que bom.
1: Longas. Mas foi um período bem gostoso para descansar, curtir
0: a família, né?
1: comer bastante,
0: viajar, pegar a estrada, sem hora.
1: É isso.
0: Foi maravilhoso.
1: Aproveitou
0: bastante com o filho, a esposa.
1: Isso.
0: E visitou a família também.
1: Fui lá pro Rio Grande do Sul, Paraná, fiz uma volta grande aí.
0: Ai, que coisa boa. Que bom, Cleto, bem-vindo de volta. Nós estávamos com saudades, nossos ouvintes também. De verdade, todo dia eu recebi uma mensagem aqui, as pessoas perguntando, cadê o Cleto? Cleto tá de férias, gente, calma que ele volta. Voltou, pronto, tá aqui, gente. Já trouxe um cafezinho pra gente começar bem o nosso dia. Marcos também, cheguei hoje aqui no estúdio, já tava com um sorriso diferente. Nosso comunicador aqui de Cuiabá, esperando ansiosamente o Cleto voltar para trazer um cafezinho para ele. Tá rindo aqui. Vamos começar o nosso dia então. Hoje, quinta-feira, 9 de julho de 2026, um dia que destaca a luta pelas liberdades democráticas, a evolução da comunicação do Brasil e também a celebração do progresso regional aqui em Mato Grosso.
1: Em São Paulo, hoje é feriado. Hoje eles celebram o dia da Revolução Constitucionalista, data que marca o início do momento do movimento lá em 1932, onde o povo paulista se levantou em defesa da Constituição, do Estado de Direito no Brasil. É um dia de lembrar a importância da democracia, da cidadania e da luta pelos direitos.
0: É, hoje, 9 de julho, também uma data marcada pela história da TV brasileira. Foi em 1960 que uma rede de televisão entrou no ar pela primeira vez no Brasil, sendo a pioneira no telejornalismo brasileiro. Bacana, hein, Cleto?
1: Curiosidade bacana. Também temos um motivo especial para celebrar aqui em Mato Grosso. É aniversário de Água Boa, município com grande destaque na região do Vale do Araguaia. Comemora crescimento, prosperidade. Município que é conhecido aí pela qualidade de vida. Água Boa é uma das potências do agronegócio, sendo referência na criação de gado e no desenvolvimento regional. Que esta quinta-feira, pré-sexta, então, seja de reflexão sobre a nossa história, a cidadania, e uma ótima quinta para todos nós.
0: Vamos começar então o nosso dia falando com a Stephanie Gomes, vai contar pra gente como é que o dia amanheceu aqui na região metropolitana. Stephanie, bom dia, bem-vinda.
3: Bom dia, Yasmin, bom dia, Cleto, seja bem-vindo de volta e é claro, muito bom dia para você, nosso ouvinte da Centro América FM, uma ótima quinta-feira e a gente vai começar falando agora do trânsito, que como de costume está com uma movimentação tranquila no momento, assim como na Avenida Antártica, ali na região do Distrito do Sucuri, sem congestionamento por ali. Na Avenida da FEB, agora sobre a Ponte Júlio Miller, não temos lentidão até agora e esse fluxo mais tranquilo segue até a rotatória com a Júlio Campos, na região central, próximo ao shopping de Várzea Grande. Vamos para outro ponto de Várzea Grande agora, ali nos fundos do Parque Bernardo Berneck, Avenida Pantaneira, com o movimento seguindo tranquilamente. E para finalizar, Avenida Beira Rio, aqui em Cuiabá, com movimento seguindo normalmente. Yasmin, Cleto, volta aos estúdios.
0: Muito obrigada, Stephanie, pelas informações.
1: A gente dá sequência aqui no Primeira Página, trazendo um alerta sobre cuidado com golpes, né? Sempre tem vários golpes novos na praça. Julho é mês de férias escolares E muita gente está, inclusive, buscando passeios, né? Mas tem que ficar em alerta com os falsos pacotes de turismo.
0: É isso mesmo. Então, para você que está pensando em viajar, os criminosos oferecem promoções com preços muito abaixo do mercado para atrair as vítimas. É nesse período que acontecem esses golpes. Depois do pagamento, o serviço não é prestado ou simplesmente não existe. Para evitar prejuízos, é importante desconfiar de ofertas que são boas demais. Sempre pesquise a empresa, verifique a reputação e confira se o site é oficial. O advogado especialista em direito do consumidor, Rodrigo, ele fala pra gente, nos dá algumas orientações, caso você caia em um golpe como esse, o que fazer?
4: Infelizmente, nossa população, nós ficamos muito suscetíveis, porque é justamente no momento em que nós estamos ali procurando, muitos de nós, um pouco de descanso por intermédio de um hotel, de uma pousada, de um parque de diversões, de um restaurante. E aí o algoritmo entrega inúmeras publicidades para nós, enquanto consumidores, desse tipo de serviço ou desse tipo de produto. Aí eu caí no golpe. Primeira coisa a se fazer é um boletim de ocorrência. A segunda coisa a se fazer é comunicar imediatamente a instituição financeira que você fez a operação, para que eles bloqueiem, estornem, devolvem o dinheiro que você gastou. Terceira coisa, guardar toda a comunicação que você fez com aquela empresa. Print, e-mail, todo tipo de comunicação você deve documentar, protocolo de reclamação. E se nada disso for resolvido, infelizmente, aí a busca dos direitos pode começar pelo órgão de proteção e defesa do consumidor, pelo juizado especial de pequenas causas, ou até mesmo por intermédio da justiça para um advogado.
1: Muito bem, tem outra dica também para evitar pagamentos via Pix ou transferência direta para desconhecidos. Dê preferência ao cartão de crédito, que oferece mais segurança. Também é fundamental checar se a empresa tem CNPJ ativo e registro em órgãos oficiais de turismo. É chato fazer isso, é burocrático, mas é necessário para você não perder o teu dinheiro. Antes de fechar o negócio, então, leia com atenção o contrato e guarde todos os comprovantes.
0: Agora vamos para Cáceres. Vou falar com a Fernanda Piva. Análise de dois pedidos para pesquisa de ouro em Mato Grosso avançou após uma autorização do Conselho de Defesa Nacional. Direto de Cáceres, a Fernanda Piva traz os detalhes para a gente dessa decisão. Bom dia, Fernanda. Bom, a gente não conseguiu contato com a Fernanda Piva agora, mas a gente conta para você por aqui, então. Quais foram os detalhes dessa decisão? Olha, a decisão ela permite que a Agência Nacional de Mineração dê continuidade à avaliação técnica dos processos que envolvem uma área de quase 10 mil hectares nos municípios de Vila Bela da Santíssima Trindade e Nova Lacerda, na faixa de fronteira com a Bolívia. A medida ela beneficia uma cooperativa de extração de metais e pedras preciosas lá de Pontes e Lacerda.
1: No entanto, Yasmin, a autorização não libera pesquisa nem exploração de ouro. Ela apenas permite que a agência de mineração continue a análise dos pedidos, já que a lei exige a autorização do Conselho para áreas de fronteira. O projeto ainda vai ter que cumprir todas as exigências técnicas, ambientais e legais, além de respeitar as normas de proteção ao meio ambiente, aos povos indígenas e às comunidades tradicionais. Somente após essas etapas e a obtenção das licenças necessárias é que uma eventual pesquisa ou exploração mineral poderá ser autorizada.
0: É isso. Então, a gente continua acompanhando esse assunto e traz informações ao longo das próximas edições aqui para você. Agora vamos para Sorriso. Um relatório da Agência Nacional de Águas e Saneamento Básico apontou 11 barragens de Mato Grosso como prioritárias para monitoramento. Sou direto de Sorriso, nós vamos falar com a Tâmara Figueiredo, que tem as informações para a gente. O que isso significa, Tâmara?
5: Olá, bom dia, Yasmin, Cleto. Esse levantamento, Yasmin, considera barragens que exigem acompanhamento prioritário por apresentarem indícios de comprometimento e possibilidade de danos à população ou ao meio ambiente. Para o pessoal entender melhor, né? Isso não significa que essas barragens estejam prestes a se romper. A classificação indica que elas precisam de maior monitoramento e ações para reduzir os riscos. A maior concentração dessas barragens, conforme o documento, está em Nossa Senhora do Livramento, 7 do total. Outras duas ficam em Poconé, enquanto Colíder, aqui na região norte, e Pontes e Lacerda concentram uma barragem cada. O levantamento também mostra que 10 das 11 barragens são de contenção de rejeitos de mineração e estão sob fiscalização da Agência de Mineração. Os dados também mostram que a Secretaria de Estado de Meio Ambiente possui 658 barragens cadastradas no Sistema Nacional de Informações sobre Segurança de Barragens. Esse número se reflete apenas às estruturas sob fiscalização do órgão estadual e não inclui barragens acompanhadas por órgãos federais, como a Agência de Mineração e a ANEEL. Em todo o país, 213 barragens foram classificadas como prioritárias. O documento também registra que em 2025 houve 18 acidentes e 23 incidentes com barragens no Brasil sem registro de mortes. Volto com você.
1: Obrigado, Tamara Figueiredo, direto de Sorriso, pelas informações. Agora a gente traz novas informações sobre a greve na UFMT. Os técnicos administrativos da UFMT encerraram a greve e devem retomar as atividades na segunda-feira, dia 13. A paralisação afetou os serviços importantes da universidade. A gente está falando de atendimento administrativo, suporte aos estudantes. Com o fim do movimento, a expectativa é de normalização gradual das atividades. A decisão pelo encerramento da greve foi tomada após negociações da categoria em nível nacional, com a reivindicação da aceleração da progressão para servidores aposentados. Agora, os servidores retornam ao trabalho e a universidade deve reorganizar os serviços e as demandas acumuladas durante esse período de paralisação. Tem uma outra notícia agora na área econômica que eu queria trazer para você. Cuiabá tem a segunda cesta básica mais cara do país. Você sabia disso? Pois é, uma pesquisa nacional da cesta básica de alimentos. O preço da nossa cesta básica apresentou variação em diferentes capitais, com alta em 17 cidades e queda em outras 10. Em junho, o conjunto de alimentos básicos custou R$ 937 na capital do estado, ficando atrás apenas de São Paulo, onde a cesta básica custa R$ 965. O levantamento mostra que o custo dos alimentos essenciais segue impactando o orçamento das famílias, principalmente nessas regiões onde os aumentos aconteceram. Entre os fatores que influenciaram estão o preço de produtos como arroz, feijão, carne, hortaliças, e mesmo com a queda em algumas capitais, o cenário ainda exige atenção do consumidor, que precisa pesquisar preço, adaptar consumo. A oscilação reforça como a inflação dos alimentos pode variar de região para região, afetando de forma diferente cada localidade. Pesquisa da FEComércio já aponta isso há um bom tempo, né? Principalmente pela logística. O nosso estado está longe de grandes centros, isso acaba impactando diretamente também no custo da cesta básica, o valor da logística, né? O custo da logística, isso também deixa a cesta básica sempre da nossa capital, do nosso estado, no ranking, no topo desse ranking, que infelizmente impacta no bolso do consumidor. 6h44, fazer um giro na previsão do tempo aqui, Yasmin. Cuiabá agora 19 graus, máxima hoje de 32, friozinho já está indo embora. Rondonópolis nesse momento 18, com máxima de 33, Sorriso agora 20, com máxima de 34, esquenta um pouquinho mais lá em Sorriso. Cáceres, 18 graus agora, com máxima de 32, e aqui o aplicativo de olho na previsão do tempo nos alerta para o risco de baixa umidade do ar. Então é aquele reforço na hidratação que a gente sempre traz também esse alerta para você. Primeira pausa, intervalo rápido.
0: Vamos para o intervalo. Daqui a pouco a gente volta por aqui com mais informações para você, ouvinte, falando sobre a guerra no Oriente Médio. Infelizmente tivemos aí uma nova rodada de bombardeios. A gente fala sobre isso daqui a pouco, os impactos disso também. E o plebiscito lá de Nova Poxoréu, para que os moradores daquela região do distrito de Poxoréu possam fazer parte de Primavera do Leste. A gente conta os detalhes para você depois do intervalo.

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0: 6h49, primeira página de volta para você que está ligando o rádio agora. Um excelente dia, uma boa quinta-feira. De volta para trazer notícias do cenário internacional. Os Estados Unidos ampliaram a ofensiva militar contra o Irã. Atacaram cerca de 90 alvos estratégicos ontem. Segundo o Comando Central Americano, a operação teve como foco sistemas de defesa aérea, depósito de mísseis, drones, bases navais, estruturas de logística militar usadas pelo Irã. O governo iraniano informou que 3 pessoas morreram e várias ficaram feridas em um dos ataques na região da cidade, uma cidade chamada Avaz. Em resposta, a Guarda Revolucionária ameaçou atacar outras bases americanas no Oriente Médio e afirmou que pode fechar o Estreito de Hormuz, aquela rota, né, que pode impactar o preço do petróleo. Trump declarou que o acordo com Teerã está encerrado e disse que novos ataques podem acontecer. Essa escalada aumenta a tensão na região e mantém o mercado internacional em alerta.
1: É isso mesmo, Cleto. E também nós temos informações aqui sobre o Putin, porque ele deve intensificar a guerra na Ucrânia nos próximos meses, segundo informações que foram divulgadas pela agência Reuters. De acordo com fontes próximas, o presidente russo continua determinado a avançar sobre a região. É uma região importante para ele e por enquanto descarta um cessar-fogo. A avaliação é que os ataques ucranianos com drones em refinarias e portos russos reforçaram a decisão de manter a ofensiva. Enquanto isso, o presidente dos Estados Unidos, o Donald Trump, ele segue defendendo uma solução inegociada, afirmou o fim do conflito pode estar mais próximo, mas aí, como você disse, nós tivemos esses ataques mais cedo também. Então, são dois cenários que a gente precisa ficar de olho. Tanto essa ofensiva militar contra o Irã que nós tivemos ontem, dos Estados Unidos, e qual vai ser o movimento também do Putin com relação às disputas, né, nessa questão da guerra.
0: E Yasmin, ainda falando do Irã, tem uma notícia bem curiosa aqui que eu acho que vale a gente trazer, que é sobre o funeral do Ali Khamenei, que era o líder supremo do Irã, que foi morto no início desse conflito. 4 meses após a morte, gente, ele vai ser sepultado hoje. Isso mesmo, você não está ouvindo errado. Eles conseguiram manter durante 4 meses, então, ali o corpo preservado dentro das regras religiosas. Aí muita gente quer saber, ficou curiosa para saber como é que eles preservaram o corpo, né? Isso não foi divulgado pelas autoridades iranianas. Os especialistas ouvidos pela imprensa afirmam que a hipótese mais provável é que o corpo tenha sido mantido em câmara frigorífica, né, sob uma refrigeração controlada. Isso porque, olha que interessante isso aqui, Yasmin, o embalsamento químico é proibido ou fortemente desencorajado pela tradição islâmica, já que envolve intervenções no corpo. Então, eles seguiram métodos religiosos aí para manter esse corpo por 4 meses e aí o funeral ser realizado durante vários dias lá no Irã.
1: Curiosidade, interessante. Bom, outro destaque internacional que está na capa da Globo.com hoje, vou convidar até o Marcos aqui para conversar comigo também, para a gente trazer essa notícia, porque morreu aos 75 anos a cantora Bonnie Tyler. Conta pra gente aqui, Marcos, ela é extremamente conhecida, talvez você não conheça, ouvinte, pelo nome, a gente falando aqui, mas eu tenho certeza que essa voz marcante com essa música aqui, ó, você vai conhecer. Nós temos vários sucessos, né, Marcos?
2: Verdade, esse aqui é um grande clássico dela, né, gravou com o Fábio Júnior em 1986, e em 87 ele lançou no álbum dele. E você sabe que ela é um acidente de sorte, digamos assim, que ela fez uma cirurgia na garganta e o médico falou que era para ficar quieta, em silêncio, e talvez não voltaria a cantar. E tá aí a voz dela, né? Esse clássico aqui toca nas rádios até hoje, né? Mas tem um outro clássico também que marcou muito todas as gerações, que é esse aqui, ó. A voz inconfundível, né, da Bonnie Tyler, né? Essa aqui já é de 1977. Lembrou já também, Yasmin?
1: Ah, com certeza. E a gente tem mais uma. Tem mais uma que não pode faltar. Cadê a Total Eclipse? Que a gente teve até regravação brasileira. É que a gente está falando aqui também para os nossos ouvintes da Hits. Então acho que é importante a gente colocar, porque ela também é dona da voz dessa música aqui, ó. Que o Marcos vai colocar para a gente ouvir. Vamos lá, vai lá.
2: Essa é romântica, né?
1: Mas essa daí também é um clássico.
2: Sim. Essa daqui já é do tempo que você dançava de rostinho colado. Gustavo deve lembrar desses momentos aqui.
1: Bom, gente, olha, a Bonnie Tyler Natural do país de Gales, ela construiu uma carreira de destaque a partir dos anos 80, como o Marcos contou aqui. Recebeu em 2023 o título de membro da Ordem do Império Britânico pelos serviços prestados à música. A família pediu respeito à privacidade deles neste momento, porque a informação foi confirmada ontem. E hoje é dia de homenagens, velório nos próximos dias, para homenagear essa grande voz, né, do rock também, que a gente pode considerar pop e rock, Bonnie Tyler. Muito bem, então esse também é mais um destaque. Obrigada, viu, Marcos, pela contribuição com seus conhecimentos musicais. A gente segue por aqui com o nosso jornal, então. Agora a gente fala sobre política, depois de trazer os destaques internacionais.
0: É isso, Yasmin. Tem uma notícia interessante aqui sobre o futuro do distrito de Nova Poxoréu. Ele pode ser decidido em plebiscito em Mato Grosso. Um projeto que tramita na AL, na Assembleia Legislativa, prevê a incorporação do distrito ao município de Primavera do Leste, o que pode transferir os moradores que hoje pertencem a Poxoréu. Segundo a Comissão de Revisão Territorial, a população já depende de Primavera do Leste para serviços como saúde, educação, emprego e comércio. O projeto ainda está em tramitação na Assembleia e, se avançar, a Justiça Eleitoral vai organizar um plebiscito para ouvir os eleitores de Poxoréu, Primavera do Leste e do distrito de Nova Poxoréu. Caso a proposta seja aprovada pela população, a mudança ainda vai precisar ser oficializada através de uma lei estadual.
1: Bom, antes do intervalo, falar para você também, ouvinte, que a Justiça Eleitoral começou a convocar os mesários que vão atuar nas eleições de 2026. As cartas informam a função, o local de trabalho e as orientações para o treinamento obrigatório. Quem for convocado e não puder participar deve pedir dispensa à Justiça Eleitoral em até 5 dias e apresentar a documentação necessária. O trabalho é voluntário, mas garante benefícios como 2 dias de folga para cada dia trabalhado. Também auxílio alimentação de R$ 65,00 por dia, vantagem em critérios de desempate em concursos públicos e horas complementares para estudantes. Quem quiser saber mais ou se cadastrar como mesário voluntário, pode acessar o site do Tribunal Regional Eleitoral de Mato Grosso e lá se disponibilizar. Vamos para o intervalo agora, você de Sorriso e Rondonópolis tem o seu jornal local a partir de agora. E você da região metropolitana, nós seguimos juntos por aqui com mais informações depois do intervalo.
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0: Olá, um ótimo dia para você que acompanha a nossa programação aqui na 101. Hoje é quinta-feira, dia 9 de julho de 2026. Primeira página já está no ar, agora são 7 horas em ponto. Hora de notícias aqui no seu rádio. Para você que está no trânsito, nos acompanhando, está em casa, está no trabalho, uma excelente quinta-feira para você, um ótimo dia. Por aqui é Elka Candelária te fazendo companhia e ao meu lado ele, Luiz Fileto. Bom dia para você.
1: Excelente dia para você, Elka, e a todos que nos acompanham, nos fazem companhia a partir de agora até às 8 da manhã com primeira página. Neste momento em Rondonópolis, 19 graus, um cenário completamente diferente do que a gente falou ontem, embora a temperatura esteja parecida, só que a neblina já foi embora. Teve logo cedo, não com a mesma força que ontem, mas agora neste momento o sol já está dando as caras, embora com muitas nuvens, e daqui a pouco a gente vai trazer os detalhes da previsão do tempo nesta quinta-feira e vamos saber os principais destaques da edição de hoje.
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0: BR-364 terá alteração no tráfego nesta quinta-feira. O fluxo de veículos será desviado na altura de São Pedro da Sipa.
1: E no setor policial, teve operação da Polícia Civil aqui em Rondonópolis. O alvo foi um grupo suspeito de envolvimento com o tráfico de drogas.
0: E tem orientações importantes para os pais monitorarem a garotada que está curtindo as férias escolares em casa.
1: E tem dica de diversão também para sua quinta-feira, que o Sesc Rondonópolis realiza mais uma edição do Bulixo. Tem atração musical e muita cultura. E o melhor, de graça. O Primeira Página já está no ar.
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0: 7 horas, 2 minutos, uma excelente quinta-feira para você. Lembrando que você, nosso ouvinte, também pode participar aqui no Primeira Página com a gente. O número você já sabe, o DDD é 66 99663 20.

0: 522. Manda um alô pra gente, como tá começando o seu dia, como tá amanhecendo aí na sua cidade. Já já a gente mostra, a gente fala da sua participação aqui no Primeira Página. E começamos com um recado importante para os motoristas que vão pegar a BR-364 hoje. A concessionária que administra a rodovia desviou o tráfego no sentido Cuiabá-Rondonópolis, ali na altura de São Pedro da Sipa. Isso por causa de obras de recuperação na ponte sobre o Rio Lourenço. Então atenção você, meu amigo, minha amiga caminhoneira, durante as próximas 48 horas, os motoristas eles devem passar pelo perímetro urbano do município, utilizando então a antiga rodovia ali na altura de São Pedro da Sipa. A concessionária orienta que os condutores redobrem a atenção à sinalização e respeitem os limites de velocidade para garantir segurança durante esse período de obras.
1: 7h03, agora vamos com notícias do setor policial, porque teve operação da Polícia Civil aqui em Rondonópolis. Foi a segunda fase da operação Fragmentação, que teve como alvo um grupo suspeito de envolvimento com tráfico de drogas, além de outros crimes. Durante o cumprimento dos mandatos, dos mandados, os policiais apreenderam dinheiro, uma arma de fogo, celulares, balanças de precisão e outros materiais que devem reforçar as investigações. A operação também cumpriu mandados de prisão e de busca e apreensão em Mato Grosso e também em Goiás. As investigações vão continuar.
0: 7h04. Foi publicada uma alteração na lei municipal que trata da conversão de multas de trânsito em doação de sangue ou de medula óssea aqui em Rondonópolis. A mudança mantém a autorização para que o município implante a medida, mas especifica que a conversão poderá ser aplicada apenas às multas de natureza média, que são emitidas pelas autoridades municipais de trânsito. Essa nova lei também define que o Poder Executivo será responsável por regulamentar quais infrações poderão ser incluídas no programa. A alteração já está em vigor após a publicação no Diário Oficial. A ideia é transformar uma penalidade em um incentivo à doação, que pode salvar vidas aqui na cidade. Mas agora resta acompanhar como a prefeitura vai regulamentar o programa e quando ele poderá começar a funcionar aqui em Rondonópolis.
1: Agora a gente fala de uma iniciativa muito importante que será realizada pelo município de Rondonópolis. Então, quem passar hoje na Praça dos Carreiros vai encontrar uma ação de conscientização sobre a hanseníase. A Secretaria Municipal de Saúde realiza a partir das 15h um pit stop educativo para levar informação à população. Durante a ação, as equipes de saúde vão orientar motoristas, pedestres e comerciantes sobre os principais sintomas da hanseníase, as formas de diagnóstico e o tratamento, que é de graça pelo SUS. A iniciativa busca alertar a população para a importância do diagnóstico precoce, já que a doença tem cura e, quando identificada logo no início, as chances de evitar sequelas são muito maiores. A orientação é que quem estiver passando lá pela Praça dos Carreiros, por volta das 15h, ali na rua Dom Pedro II, participe desta ação, esclareça dúvidas com as equipes de saúde e ajude a multiplicar essas informações. Embora a gente ache que a hanseníase está longe, alguma coisa, nós vamos trazer ainda aqui no Primeira Página, se não me engano, amanhã, uma entrevista falando sobre, porque só no primeiro semestre deste ano já superou o ano passado inteiro no número de diagnóstico de hanseníase. Então é algo que às vezes a gente acha, não, vai levando, que é isso? É uma manchinha, não é nada não, mas é algo que pode prejudicar e muito a nossa saúde. Por isso que é fundamental a orientação sobre essa doença.
0: Importante destacar também, Fileto, que é um tratamento que ele é oferecido totalmente de graça, né? Nas unidades básicas de saúde, pelo SUS. Então, basta a pessoa perceber alguma coisa diferente, procurar uma orientação para esclarecer melhor e fazer os exames e dar continuidade aí no tratamento certinho.
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0: 7:07. Nosso assunto agora é férias. Coisa boa é viajar, né, gente? E olha só, o aeroporto de Rondonópolis deve receber quase 5 mil passageiros durante o mês de julho. A previsão da concessionária que administra o aeroporto é de movimentar cerca de 4.900 pessoas em 52 operações, entre embarques e desembarques no período de férias escolares. Em todo o estado, a previsão é de mais de 289 mil passageiros em mais de 2.200 voos regulares. O aeroporto Marechal Rondon, em Várzea Grande, deve concentrar a maior parte do movimento aqui no estado, com cerca de 234 mil passageiros. Para quem vai viajar nessas férias, a orientação é chegar ao aeroporto com antecedência e conferir o horário do voo antes de sair de casa.
1: 7:08 e ainda falando sobre assunto férias, Elka, que recém chegou das suas férias, rodou, hein, minha amiga?
0: Rodei muito, mas tô de volta, né? Fui pro interior de São Paulo, fui também conhecer mais um pouquinho do Nordeste. Como eu falei, coisa boa é viajar, né, Fileto? A gente esquece da vida, vai curtir sem pensar no dia seguinte.
1: Além de quantas memórias, né? E muita gente já tiraram férias e outras vão tirar, inclusive, as férias escolares que estão chegando, e por isso muitas crianças e adolescentes acabam ficando em casa, e também nesse período aumentam os atendimentos, principalmente em relação a acidentes domésticos. Nós conversamos com o capitão Roberto Coelho, do Corpo de Bombeiros daqui de Rondonópolis, que falou sobre esses casos. Vamos ouvir.
2: Sobre esse período de férias, onde tem mais tempo das crianças em casa, realmente acontece um aumento bastante considerado de acidentes domésticos. Acidentes domésticos, para você ter uma ideia, é o que mais leva pessoas traumatizadas ao hospital. Às vezes, questões de queda, corte, intoxicação, queimaduras, relacionado também à eletricidade. Então, dentro de casa é um ambiente que considera-se mais perigoso exatamente pelo tempo que a gente fica exposto.
0: É uma situação que os pais precisam ficar de olho, né? Porque criança em casa, às vezes, fica ali com o tempo ansioso, fica procurando alguma coisa para fazer. Então, pode ser perigoso, principalmente quando tem ali piscina em casa, os pais precisam ficar atentos. E o capitão citou também algumas outras situações que podem acontecer e que já foram registradas e atendidas pelos bombeiros nesse período de férias. E que deve aí acender um alerta aos pais e responsáveis.
1: Bom, e amanhã nós vamos trazer mais dicas de segurança para quem está com crianças e adolescentes em casa nesse período de férias escolares. Então vamos ouvir também que o capitão disse, né, sobre esse alerta aos pais e responsáveis que
2: quando
1: estão em casa.
2: Estão no período de férias e permanecem mais tempo em casa, os pais deverão se preocupar um pouco mais com situações corriqueiras. Por exemplo, você está de veículo, vai dar uma ré na garagem, tem que observar se não tem criança atrás, costuma as crianças brincarem de esconde-esconde, já aconteceu tragédias desse tipo. Observar também em relação a crianças dentro da cozinha com objetos cortantes, evitar, orientar as pessoas de casa, não deixar as crianças pequenas dentro da cozinha. Não deixar hipótese nenhuma brincar com fogo, hipótese nenhuma, a criança não deve ter contato com fogo, porque já existiu casos de acidentes com queimaduras e também já existiu casos de incêndios em residência que causaram tragédias exatamente por brincadeiras com fogo. Criança, por exemplo, com vela no quarto e aí inicia o fogo. Então, evitar de qualquer forma.
0: São situações bem perigosas, os pais precisam ficar mais atentos nesse período. E olha, Fileto, ainda falando de férias, uma outra situação que é preciso se atentar nesse período é sobre aquelas pessoas que costumam viajar, né? E deixar a casa sozinha, às vezes, pode ter algum risco e é preciso também ter alguns cuidados.
1: Com certeza, Elka. Alguns cuidados que a gente conhece bem precisam ser aplicados principalmente nesse período do ano. Nós conversamos com o tenente-coronel Lauro Osório, da Polícia Militar aqui em Rondonópolis, que deu dicas valiosas. Vamos ouvir.
3: Período onde A Polícia Militar, ela reforça o seu efetivo através de jornadas extraordinárias, com o pessoal da folga, no intuito de estar mantendo a paz social e a tranquilidade na nossa cidade, né? Sabemos que muitas pessoas saem de férias no intuito de estar visitando parentes e deixam seus lares. Então, orientações que a gente sempre dá é procure não deixar luzes ligadas para evitar indício de que não esteja sendo habitado naquele momento aí a residência. Procure colocar aquele dispositivo de fotocélula que, conforme a luz solar, ela desaparece e ela já ilumina, e quando sai o sol ela apaga. Então isso demonstra aí que tem uma constância no acender e no desligar a luz. A gente sempre orienta também a acessar o recebimento de revistas e jornais nesse período para evitar acúmulo desses materiais aí no jardim, na frente da residência. Procure sempre aí jornais e revistas digitais para estar evitando mostrar que não tem ninguém na casa. Informe sempre um vizinho, alguém que possa ficar de olho aí na residência, em qualquer movimento anormal, que possa estar ligando para a Polícia Militar, e de imediato a gente vai estar indo até o local fazer a verificação se tem alguma anormalidade ou não, né?
0: São dicas bem importantes, né, Fileto? E algo que, assim, é muito comum da gente, quando a gente vai para algum lugar, viaja para um lugar bonito, a primeira coisa que a gente faz é o quê? Postar uma foto nas redes sociais, né? Isso é muito comum. Mas, segundo o Tenente Coronel, isso também pode atrair a atenção de criminosos ou, às vezes, até de alguma pessoa que está ali de olho nas nossas redes sociais. A pessoa, ela identifica que você está fora de casa e que a sua casa pode acabar sendo um alvo de um criminoso. O Tenente Coronel também deu algumas dicas sobre isso.
3: Com relação à divulgação do dia a dia aí, do passeio, das férias, dos locais onde a pessoa está indo, a gente sempre orienta a evitar essa exposição nas redes sociais, até porque a gente sabe hoje que a internet, pessoas conseguem ter acesso ao dia a dia para saber onde a pessoa está, o que ela está fazendo, o que ela está comprando, o que ela está utilizando. Então isso daí pode ser também um indício para um criminoso que esteja procurando uma vítima, tá verificando que ela não está em casa, não está na residência, e que possa estar tentando aí contra o patrimônio da pessoa, né? Então são dicas que a gente sempre dá, sempre orienta, mas acima de tudo a gente coloca a Polícia Militar, o 5º Batalhão, à disposição da população, e qualquer dinâmica, ligue o 90, que de imediato estaremos indo até o local, tá bom?
1: São detalhes que podem contribuir e muito com a segurança de casa nesse período de férias. 7:15, hora dos nossos destaques do portal primeirapágina.com.br. A Justiça Eleitoral já começou a convocar os mesários que vão atuar nas eleições deste ano. 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
0: 7:15, o Primeira Página vai fazer a primeira pausa, mas já tem mais informações aqui no seu rádio. Estamos aguardando a sua participação no 996632522. Uma excelente quinta-feira para você, já estamos de volta.
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0: No mercado financeiro, o dólar caiu 0,7% e ficou em R$ 5,14. O euro teve crescimento de 0,03% e é vendido a R$ 5,88. E o Ibovespa caiu 0,79%.
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1: Nós estamos de volta, 7:19, com primeira página de Rondonópolis para toda a região, até às 8 da manhã, levando muita informação. E agora, você tem o desejo de trabalhar como motorista profissional? Se sim, essa pode ser uma excelente oportunidade, porque estão abertas as inscrições para o programa Mais Motoristas do SEST Senat, que paga o custo da mudança da categoria da CNH e ainda oferece capacitação de graça aqui em Rondonópolis. Elka, olha que beleza.
0: É uma maravilha para quem está querendo se profissionalizar. As inscrições são de graça, devem ser feitas pela internet no site do SEST Senat até o dia 14 deste mês. Mas quem vai trazer mais detalhes desse assunto para a gente é a Cláudia Tedesco, que é diretora do SEST Senat aqui de Rondonópolis. Cláudia, muito bom dia para você, seja bem-vinda ao Primeira Página. Como que faz para fazer essa inscrição e quem é que pode participar desse programa? Bom dia, seja bem-vinda.
11: Bom dia, Elka. Bom dia, Fileto. Então, qualquer pessoa pode participar, desde que tenha CNH acima de 19 anos, né? Por conta da mudança, tem que ter pelo menos um ano de categoria, né? De CNH. Não pode ter tido mais do que uma infração gravíssima também nos últimos 12 meses. São regras do CTB, né, para poder fazer a mudança, e aí tem que cumprir todas essas normas. Tirando isso, qualquer pessoa pode se inscrever.
1: E categoria B?
11: Quem tem categoria, pode ser quem tem categoria B que queira mudar para C ou para D, e pode ser quem já tem categoria D e queira ir para E, né? Então a gente tem aí motoristas, por exemplo, de ônibus e que querem ter uma categoria categoria E, né, para poder dirigir caminhão e etc. Então, tem todas essas possibilidades. A gente paga a mudança de categoria para C, D e E.
1: Então, se eu tô na B, eu não posso já ir para D. Eu tenho que ir para C primeiro.
11: Não, pode ir para D, desde que você tenha no mínimo 2 anos de categoria B. Agora, se tiver só 1 ano de categoria, aí você só consegue ir para C.
1: Ah, bacana.
11: E a gente, lembrando, desculpa te cortar,
1: imagina,
11: Fileto, mas a gente sempre paga a categoria mais alta que ele puder tirar. Então, se ele já puder tirar a D, a gente não paga C, paga D direto, né? Porque o custo é é pouco, pouca diferença e propicia mais possibilidades para o candidato.
1: E justamente sobre isso que a gente ia falar, sobre custo. A pessoa tem algum custo?
11: Não, é totalmente gratuito. A gente paga todos os processos, desde o toxicológico, que é a primeira parte, né, para tirar uma habilitação profissional, até o término da CNH, e também dá o curso gratuito da Escola de Motoristas, que é a capacitação profissional para realmente ir para o mercado de trabalho, né? A gente sabe que nem sempre só tirar a habilitação te capacita para ir para a rua, né, para pegar um veículo desse tamanho, né, e tem todos os riscos. Então a gente faz essa capacitação também.
0: E falando justamente nisso, Cláudia, quem se inscreve, por exemplo, ele já garante uma vaga ali de imediato ou ele passa por uma próxima seleção?
11: Não, todas as pessoas que se inscreverem e cumprirem todos os pré-requisitos terão sua vaga garantida. Inclusive, ontem nós batemos 500 inscrições.
0: Nossa!
11: E, assim, pode demorar um pouquinho, a gente tem um processo, né? A gente vai chamando, fazendo convocações ao longo do tempo, tem uma questão de prioridades no edital. Nesse edital a gente está priorizando mulheres, pessoas inscritas no Cade Único. Então essas pessoas serão chamadas primeiro.
1: Mas não que as outras não vão participar.
11: Exatamente, todos os outros serão chamados. E assim, eu tenho uma meta e eu gostaria que todo mundo me ajudasse aí. Não, porque da última vez, em 2023, quando a gente teve o projeto para pessoa física, Rondonópolis foi uma das cidades que mais inscreveu pessoas no país. Tivemos 1.187.
1: Capital do Bitrem, né?
11: Então, a minha meta pessoal é passar desse número, né? Então temos aí até o dia 14 para isso.
0: Aqui em Rondonópolis, Cláudia, o que vocês percebem da demanda maior? É por motoristas de caminhão, de ônibus? Como que é esse cenário da nossa região?
11: Em Rondonópolis, a procura é maior por caminhão, né? Ônibus a gente tem pouco, né? Pelo tamanho, pelo porte da cidade, tem também, né, várias aí vans, né, que fazem transporte, né, mas a procura maior é por caminhão.
1: Cláudia, falamos agora há pouco que as pessoas precisam se inscrever pela internet. Eu não tenho acesso à internet, por exemplo, estou ouvindo agora, tem interesse. Eu posso ir lá no SESC Senat também me inscrever?
11: Com certeza, pode estar procurando a unidade, né, de Rondonópolis ou de toda a região, né, porque em qualquer unidade do país está fazendo inscrição. Vai lá, a gente deixou o laboratório de informática à disposição com uma pessoa para orientar, porque a gente realmente está tendo bastante procura. Antes de ontem, a gente teve algumas instabilidades no site. Então, continue insistindo, porque a quantidade de acessos que dificulta. A gente está trabalhando nisso, né, para melhorar essa instabilidade, né? Acredito que hoje já esteja tudo resolvido, mas se precisar, pode procurar a unidade que a gente está lá para atender.
0: É muito bacana porque a gente vê que é uma preparação, né, para o mercado de trabalho, é uma profissionalização e a gente sabe que a nossa região ela tem muito ramo para isso. E aí essas pessoas que se inscreverem no programa, estão participando, já saem mais preparado? E há também, Cláudia, empresas já interessadas que demonstram esse interesse para o SESC Senat de fazer essa parceria já para pegar esses profissionais qualificados?
11: Sim, com certeza. Quando a gente faz o treinamento, né, na parte final lá, muitas empresas visitam as turmas, né, para conversar com as pessoas, para mostrar as empresas, para se colocar à disposição, para pegar currículo, né, para ver quem tem interesse. Então, tem muita procura, realmente é uma grande oportunidade de se colocar no mercado, de melhorar a renda, né, porque a gente sabe que hoje a renda para motorista é uma renda consideravelmente boa, né? Cada vez é uma profissão mais valorizada no mercado, então é uma ótima oportunidade aí para quem está aí precisando melhorar um pouco a qualidade de vida.
1: E o mercado está precisando desses profissionais, né? Inclusive, nós temos aqui no MT1, na TV Centro América, um quadro que chama Balcão de Empregos, em que a gente divulga as vagas. Já divulgamos vaga de motorista que estava precisando a empresa, salário para lá de 10 mil reais e às vezes a dificuldade de encontrar esse profissional, por isso dessa iniciativa?
11: É por isso mesmo, é uma profissão super valorizada, com bons salários e que a gente tem poucas pessoas para assumirem. Então, por isso o SESC Senat está preocupado com o mercado, né, com o setor de transporte e está investindo nisso para que a gente possa ter realmente mais profissionais capacitados no mercado.
1: Então, lembrando você que está nos ouvindo, as inscrições vão até o dia 14 de julho pelo site ou então presencialmente no SESC Senat, que fica onde, Cláudia?
11: Fica na Rua Goiás, lá na BR, numa ruazinha no fundo da BR, assim. Então, o ideal é colocar aí no Google Maps, quem não sabe onde fica,
1: não tem,
11: né?
1: Erro.
11: Que daí não tem erro.
1: Ô, Cláudia, aproveitando a sua presença aqui, só uma palinha. Teremos um grande evento neste mês, né?
11: Teremos. Esse é o mês que a gente comemora o Dia do Motorista, né? No dia 25 de julho. E no Dia do Motorista faremos o Portas Abertas SESC Senat, que é um evento aí já conhecido na cidade, né? Que já tem tradição, em que a gente recebe toda a família para diversos serviços, todos gratuitos. Então, já prepara, já deixa aí na sua agenda, não marca compromisso, que no dia 25, às 16 horas, a gente vai estar esperando vocês na unidade do SESC Senat.
1: Só para motorista ou não, para todo mundo?
11: Não, para toda a comunidade de Rondonópolis. Inclusive, muito bacana as pessoas irem, conhecerem, participarem. A gente vai ter lá maquiagem, corte de cabelo, limpeza de pele, serviços, né, de órgãos como o Detran, orientações diversas, odontologia, fisioterapia, nutrição, psicologia, enfim, uma gama de serviços, brinquedo para as crianças, pipoca, algodão doce, né? Então a gente vai ter lá muitos serviços, todos de forma gratuita, para receber toda a comunidade, comemorar o Dia do Motorista, mas com toda a comunidade presente.
0: Tem uma agenda recheada, então, aí pela frente, o SESC Senat. Cláudia, a gente gostaria de agradecer a sua participação aqui no Primeira Página, falando também desse programa, que é muito importante. Tenho certeza que vai ajudar a profissionalizar muitos motoristas aqui da nossa cidade. Obrigada.
11: Eu que agradeço a oportunidade. Se inscrevam, né? www.sescsenat.org.br ou nos procurem lá na unidade.
0: Obrigada.
1: 7:30, o Primeira Página vai para um breve intervalo e daqui a pouquinho voltamos com muito mais informações para você, incluindo a coluna do Gustavo Oliveira, que vai falar sobre os desafios da economia do agro. É daqui a pouquinho, a gente volta já.

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4: Sete horas, 33 minutos, estamos de volta com Primeira Página e esperando a sua participação aqui no 99663-2522. Primeira Página, aqui da Rádio Centro América FM Easy de Rondonópolis para toda a região, até às 8 da manhã. E tem participação, né?
5: Tem participação chegando por aqui, Fileto. A Virlei mandou, bom dia, Elca, bom dia, Fileto. Ô, Virlei, uma ótima quinta-feira para você, minha amiga. Obrigada por participar aqui com a gente. Quem também tá mandando um alô é a Maria Goretti, a nossa ouvinte fiel de todos os dias. Um abraço para você, Maria Goretti. Boa quinta-feira. E olha, Fileto, o Ademar Bertolino mandou a foto de um cafezinho aqui pra gente. Bom dia, bora tomar um cafezinho aqui na chácara? É o Ademar. Ô, Ademar, assim você passa vontade na gente, né? Um cafezinho essa hora, coisa boa, né?
4: Escreve a foto pra gente, pra... só você está vendo.
5: Olha, gente, uma chácara aos fundos, assim, sabe? Uma horta, ali o cafezinho preto na xícara. Sabe aquela sensação de paz que dá na gente ao acordar de manhã, olhar a natureza e tomar um cafezinho? Ah, é paz demais. Um abraço para você, Ademar, uma excelente quinta-feira. E você aí de casa também pode mandar sua participação aqui pra gente. Estamos aguardando. 7h34. E as negociações sobre a renegociação das dívidas dos produtores rurais terminaram sem acordo entre o governo federal e a Frente Parlamentar da Agropecuária. As duas partes discutem essa semana uma alternativa para ajudar agricultores afetados por eventos climáticos, mas ainda divergem sobre quem terá direito ao benefício. As taxas de juros, o prazo de carência e também o volume de recursos. O governo defende que a renegociação atenda apenas produtores que sofreram perdas com o clima. Já a bancada ruralista quer ampliar o alcance da medida para incluir também quem enfrenta dificuldades financeiras por causa do aumento dos custos de produção e da queda da renda. As negociações continuam nos próximos dias, em busca de um acordo que possa ser encaminhado ao Congresso Nacional.
4: Ainda assunto econômico do agronegócio, Mato Grosso segue líder na produção agropecuária do país. Mas um estudo acende um sinal de alerta. Nunca se produziu tanto e, ao mesmo tempo, tantos produtores enfrentam dificuldades para equilibrar as contas. Afinal, como que um setor que movimenta bilhões convive com o endividamento crescente? E esse é o cenário e os desafios da economia do agro que a gente conversa agora com Gustavo de Oliveira.
6: Bom dia e uma ótima quinta-feira a você, fã da Centro América FM, que sempre nos acompanha aqui no Primeira Página. E o tema da coluna de hoje é o endividamento do agro em Mato Grosso. O agronegócio aqui no nosso estado vive hoje um paradoxo. Enquanto continuamos batendo recordes de produção, a saúde financeira de muitos produtores vem se deteriorando. Um estudo divulgado nessa semana pelo IMEA, o Instituto Mato Grossense de Economia Agrícola, traz números que comprovam essa afirmação. O volume total de crédito rural utilizado em Mato Grosso triplicou em poucos anos, passando de cerca de 15 bilhões em 2016 para mais de 47 bilhões nos últimos anos. Somente o crédito para custeio das lavouras de soja e milho cresceu de 5 para mais de 15 bilhões nesse período. Tomar crédito por si só não é o problema. O problema começa na hora que a inadimplência e a dificuldade de pagamento aparecem no campo. E segundo o IMEA, o chamado crédito problemático, que reúne as operações inadimplentes, renegociadas e prorrogadas, passou de 21 bilhões de reais, quase 20% de toda a carteira de crédito rural do estado, maior percentual da série histórica. Para que você tenha uma ideia, em 2022, essa inadimplência era de apenas 2%. O que aconteceu? A resposta está na combinação de vários fatores. Primeiro, os preços internacionais de soja, milho, recuaram muito depois do ciclo excepcional daquele período pós-pandemia. Mas os custos de produção continuaram elevados, pressionados principalmente pelos fertilizantes e reflexos da guerra entre Rússia e Ucrânia, e ao mesmo tempo os juros subiram e a Selic chegou a 14,25% ao ano, tornando o crédito muito mais caro. Resultado é que o produtor continua produzindo, mas gera menos caixa. E quando sobra menos dinheiro, o primeiro corte costuma ser lá nos investimentos. Isso afeta muito mais do que o campo. A revenda vende menos máquinas. O transportador faz menos fretes. A indústria recebe menos encomendas. E o comércio das cidades do interior perde movimento. Os municípios acabam arrecadando menos e em um estado como Mato Grosso, onde o agronegócio impulsiona praticamente toda a economia, a saúde financeira do produtor rural acaba sendo um termômetro da saúde financeira de todos os demais setores. Talvez a principal conclusão desse estudo seja que o agro entrou em uma nova fase. Produzir muito continua sendo importante, mas não é mais o suficiente. Nos próximos anos, gestão financeira, controle de custos, planejamento e eficiência serão tão decisivos quanto produtividade e tecnologia. Porque o produtor que vai prosperar não será apenas aquele que colher mais sacas por hectare, mas aquele que conseguir transformar essa produção em um resultado financeiro sustentável. Até semana que vem, aqui na Centro América FM, com mais uma coluna de economia.
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5: Vamos às informações do agro. Em Alto Garças, a saca da soja está cotada hoje a R$ 120,90. Já o milho em Alto Araguaia está valendo R$ 42,10 a saca. A pluma do algodão em Campo Verde está saindo R$ 129,79. E a arroba do boi gordo em Rondonópolis abre o dia cotado em R$ 309,10.
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4: 7h40. Agora tem um recado importante para os moradores ali do loteamento rodoviário aqui em Rondonópolis. Vão começar aí a perceber movimentação de máquinas e equipes do Sanear. É que a autarquia iniciou a compra dos materiais para implantar a rede de esgoto sanitário no bairro. Uma obra que promete melhorar as condições de saúde e infraestrutura da região. Mas atenção, a chegada tomada da rede à rua não significa que as casas estarão automaticamente ligadas ao sistema. Existe aí um procedimento que precisa ser seguido pelos moradores e pelo próprio Sanear antes da conexão definitiva. E quem explica pra gente é Laura Modesto, que é diretora técnica do Sanear. Vamos ouvir.
8: Após a conclusão integral das obras e a interligação de toda a rede ao coletor principal, os moradores serão comunicados pelo Sanear de que já poderão realizar a ligação de seus imóveis à rede pública de esgotamento sanitário. Essa ligação entre a residência e a rede pública será de responsabilidade do proprietário do imóvel e deverá ser realizada num prazo aproximado de até 60 dias. Neste momento, a fossa existente deverá ser aterrada, evitando riscos sanitários e ambientais. Informamos ainda que o Sanear desenvolverá um trabalho técnico-social, orientando a população sobre a correta utilização do novo sistema de esgotamento sanitário, seus benefícios e os cuidados necessários para garantir um bom funcionamento da rede.
5: 7:41, o nosso assunto agora é saúde. Quem vive com diabetes precisa cuidar também da saúde dos olhos. Eu, inclusive, Fileto, já vi muita gente comentando sobre isso, que quando a diabetes está alta, a vista fica um pouco turva, sabe, meio embaçada. E isso tem relação com a doença. Exames periódicos são fundamentais para identificar alterações na retina e evitar a perda da visão. O Fabrício Baldini tem as informações para a gente.
9: Aos 70 anos, o seu Antônio Dias está com quase 100% da visão comprometida. Os sintomas do diabetes se agravaram há quase 2 anos. A doença mudou completamente a rotina do aposentado.
10: Não sei que cor que é, não sei falar. Assim, eu vejo assim, por exemplo, quando eu conheço, por exemplo, dos parentes, que pela voz eu entendo que chegou, eu sei que é, quem que é. Aí é só eu e a esposa lá em casa para fazer alguma coisa assim. Para mim, isso aí eu dependo dela. Então é assim, a gente depende dessa ajuda e hoje eu não faço mais nada sozinho.
9: Dados do Ministério da Saúde apontam que o número de brasileiros adultos com diabetes aumentou 135% entre 2006 e 2024. Um cenário que reforça o alerta para os fatores de risco, o diagnóstico precoce e as consequências da doença, que já afeta mais de 20 milhões de pessoas no país. A doença está entre as principais causas de cegueira. O excesso de açúcar no sangue danifica os vasos sanguíneos da retina e pode provocar diversas complicações. O oftalmologista Elmer Saviano explica que a gravidade do quadro varia de acordo com o paciente.
11: A retina é um tecido que ela não cresce novamente. Uma vez que você tem uma lesão retiniana, a tua retina que você nasce é a mesma retina que você morre. Ela não se regenera, ela não produz células novas durante a vida. Então, se você tem uma lesão grave de descolamento de retina, de uma lesão, uma cicatriz retiniana, ela vai ser permanente. Você que tem diabetes, você tem que fazer um exame de fundo de olho, tá? E não é fazer uma vez na vida e nunca mais voltar no oftalmologista. É fazer de preferência anualmente, ver o fundo de olho, ver como é que tá a retina, como é que estão esses vasos. E se tiver algum tratamento, tentar tratar o mais brevemente possível, né? Lembrando, quanto mais cedo fazer o diagnóstico e fizer o tratamento, mais visão você vai ter no futuro.
9: Segundo o Conselho Brasileiro de Oftalmologia, o diabetes é o principal responsável pela perda de visão entre pessoas de 20 a 64 anos. A retinopatia diabética costuma não apresentar sintomas nas fases iniciais. Por isso, o diagnóstico precoce e o acompanhamento médico são fundamentais. Fabrício Baldini para o Primeira Página.
4: 7:44, ainda seguindo falando de saúde, e um assunto que com certeza você já ouviu falar ou alguém que tem o desejo em usar, que são as canetas emagrecedoras, que têm ganhado cada vez mais espaço, só que também acendem um alerta importante para a saúde. A Anvisa voltou a orientar os consumidores sobre os riscos de comprar esses produtos no mercado irregular. Quem traz os detalhes para a gente é o Matheus Maurício.
12: A Anvisa desmentiu informações que circulam nas redes sociais de que canetas emagrecedoras contrabandeadas teriam a mesma qualidade dos medicamentos registrados no Brasil. Segundo a agência, nenhum estudo comprovou essa equivalência. O que as análises identificaram foi apenas a presença do princípio ativo em algumas amostras apreendidas. Isso, porém, não garante que os produtos sejam seguros, eficazes ou tenham o mesmo padrão de qualidade dos medicamentos aprovados pela Anvisa. A orientação é evitar a compra pela internet. redes sociais ou de vendedores sem autorização. O alerta ganha ainda mais importância em Mato Grosso, onde mais de 650 canetas e frascos de medicamentos emagrecedores já foram apreendidos pela Polícia Rodoviária Federal. Antes de iniciar qualquer tratamento, a recomendação é conferir se o produto tem registro na Anvisa e utilizá-lo somente com orientação médica. Matheus Maurício para a Primeira Página.
5: 7:46, a gente vai fazer mais uma pausa aqui no Primeira Página, mas já já tem mais informações aqui no seu rádio. Estamos aguardando a sua participação. Para você que está no trânsito nos acompanhando, uma excelente quinta-feira para você. Já já voltamos.
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4: Sete horas e 49.
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4: Agora falamos de uma novidade para quem precisou declarar o imposto de renda. A Receita Federal já está pagando um lote especial de restituição automática, o chamado cashback do IR. A consulta já está disponível e o dinheiro cai na conta no dia 15. A expectativa é beneficiar cerca de 4 milhões de pessoas com devoluções de até R$ 1.000 por contribuinte. Tem direito quem não era obrigado a declarar o imposto em 2025, mas teve um imposto retido na fonte em 2024. O pagamento será feito exclusivamente por PIX, usando a chave CPF. A consulta pode ser feita pelo site ou no aplicativo da Receita Federal. Mais informações, acesse gov.br/Receita Federal. gov.br/Receita Federal.
5: 7:50 e o futuro do distrito de Nova Poxoréu pode ser decidido em plebiscito em Mato Grosso. Um projeto que tramita na Assembleia Legislativa prevê a incorporação do distrito ao município de Primavera do Leste, o que pode transferir entre 16 mil e 24 mil moradores que hoje pertencem a Poxoréu. Segundo a Comissão de Revisão Territorial, a população já depende de Primavera do Leste para serviços como saúde, educação, emprego e também comércio. O projeto ainda está em tramitação na Assembleia e, se avançar, a Justiça Eleitoral vai organizar um plebiscito para ouvir os eleitores de Poxoréu, Primavera do Leste e também do distrito de Nova Poxoréu. Caso a proposta seja aprovada pela população, a mudança ainda precisará ser oficializada por meio de uma lei estadual.
4: E é um assunto que a gente já tem acompanhado há bastante tempo, pelo menos desde 2016-17, houve lá um movimento do governo do estado em que fez uma divisão territorial de alguns municípios daqui do estado, incluindo Poxoréu e Primavera do Leste. Então, esse distrito, que é a Nova Poxoréu, pertenceria à Primavera do Leste. Para quem não sabe, a Nova Poxoréu, ela pertence a Poxoréu, só que fica a 3 quilômetros de Primavera do Leste. Então, os moradores acabam utilizando a saúde, a educação, entre outros serviços, até mesmo a maioria vota em Primavera do Leste, só que pertence a Poxoréu. Então, agora, aí o que aconteceu? Em 2016-17, teve essa questão do estado, só que o Tribunal de Justiça de Mato Grosso, em 2019, derrubou essa lei e depois, em 2024, o STF também endossou que essa lei fosse extinta. Por quê? Porque para essa mudança precisaria ter feito um plebiscito. Então, por isso que agora estão retomando o assunto, a Assembleia Legislativa, para que esse plebiscito seja feito e siga os trâmites, como diz a Constituição.
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5: 7:53, agora vamos falar de oportunidades. A Prefeitura de Primavera do Leste abriu inscrições para 32 cargos, com salários que podem chegar a mais de 16 mil reais. A Marcela Vieira traz as informações pra gente. Bom dia, Marcela.
15: Bom dia, Elka, Fileto e todos que nos acompanham no Primeira Página. As inscrições já estão abertas e segue até o dia 9 de agosto. O concurso oferece vagas para candidatos de nível fundamental, médio, técnico e superior. Os maiores salários são para os cargos de controlador interno, procurador municipal e médico clínico geral com vencimentos de mais de 16 mil reais. Também há oportunidades nas áreas da saúde, educação, assistência social, esporte e administração. As inscrições devem ser feitas pela internet, no site do instituto que organiza o concurso. As provas estão marcadas para o dia 13 de setembro e o edital completo pode ser consultado no portal da Prefeitura de Primavera do Leste. Volto com vocês aí no estúdio.
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4: Muito bem, chegou a hora de sabermos como fica o tempo, a previsão nesta quinta-feira aqui em Rondonópolis. Neste momento, 21 graus, mas deve ser na sombra, porque o solzinho tá que tá ali. As nuvens já estão começando a se despedir da gente. Não tem previsão de chuva, a máxima deve chegar aos 33 graus. Ou seja, vai ser uma quinta-feira muito quente e o que chama a atenção é a baixa umidade relativa do ar. hoje ela deve ficar abaixo dos 40%, batendo ali 33% à tarde, entre 2, 3 horas da tarde. E aí a gente sabe, o mínimo ideal é 60%. Então é muito comum surgir dor de cabeça, o olho ficar irritado, e às vezes as pessoas nem sabem. Eu mesmo sou exemplo disso. Estamos na rádio, ninguém vê TV, mas eu vivo com um mini umidificador o tempo todo junto comigo, justamente porque nesse tempo me dá muita dor de cabeça. E sem saber o que era, umidificador, a baixa umidade relativa do ar. Então vamos nos hidratar bastante.
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5: 7:55, é hora de esporte aqui no nosso Primeira Página. O Flávio Santos tem as informações de hoje pra gente. Bom dia, Flávio.
16: Olá, muito bom dia para você, sempre ligado com a gente aqui no Primeira Página, na Centro América FM. Vamos iniciar o esporte falando de Copa do Mundo, quartas de final, começa hoje, hein? Vamos ter França e Marrocos às 16h. Você acompanha ao vivo na tela da TV Centro-América esse jogão França e Marrocos. Amanhã, sexta-feira, 15h, Espanha e Bélgica também, ao vivo na TV Centro-América, outro jogaço. No sábado, 17h, Noruega e Inglaterra. Também sábado, 21h, Argentina e Suíça. Vamos chegando à reta final da Copa do Mundo deste ano. Amistosos, ontem o Flamengo em Portugal venceu o Lausanne Esporte por 2-0, gols de Lohan e Wallace Ian, nessa turnê do Flamengo lá por Portugal, né? Se preparando aí para a volta da temporada no Brasileirão, na Libertadores, portanto vitória do Flamengo e também goleada do Fluminense, 6-1 no Nova Iguaçu, no Maracanã, ontem à noite, a estreia do Hulk, que não marcou gol, mas tivemos 2 gols do Savarino, Hércules, Martinelli, John Kennedy e Germán Cano, os gols anotados para o Fluminense, também se preparando para a volta da temporada no futebol 2026. Bom dia para você e até amanhã.
4: Até amanhã, Flávio Santos. Agora um convite para quem não tem o que fazer hoje e quer bater perna à noite, porque vai estar calor. Então anote esta dica, é que o Sesc de Rondonópolis realiza

0: Eu não posso ir nesse lugar, viu, Elka? Além de uma feira de artesanato com peças produzidas por artesãos da região. Então, o Boliche começa às 6:30 PM, com entrada de graça e a programação aberta aí para toda a população. Para quem não sabe, o Sesc fica na Alameda dos Cravos, bem nos limites ali dos bairros Colina Verde e Sagrada Família.
1: Confesso que ainda não conheço o Boliche, mas é bem famosinho aqui em Rondonópolis e eu tô doida para ir conhecer. 7:58, o Primeira Página desta quinta-feira vai ficando por aqui. Muito obrigada pela sua companhia, te desejamos um excelente dia e amanhã tem mais notícias também no seu rádio a partir das 7:00 AM. Você fica agora com a Samantha Oliveira na programação. Até amanhã, uma excelente quinta.
0: Até, tchau, tchau.
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1: Muito bom dia para você, 8 em ponto aqui na Centro América FM. Seguimos juntos a partir de agora na programação da Centro América, no Classe Executiva. Oito em ponto na Centro América, excelente quinta-feira para você, uma ótima manhã. Desde já, muito obrigada pela sintonia, pela carona, é sempre um prazer te acompanhar desse lado aqui do rádio. A gente segue juntos, como eu disse, no Classe Executiva, até às 10. A partir das 10, eu também te acompanho na primeira parte do Viva Easy. Antes da gente iniciar a programação do Classe Executiva, como de costume, temos temperatura. O Fedeto falou agorinha na primeira página, mas vou reforçar aqui para você. 21 graus agora em Rondonópolis, o sol vai aparecer de forma verídica, né? Porque assim, dá pra falar que não tá verídico ainda, porque ainda temos algumas nuvens aqui no Studio Glass na Vila Aurora, mas elas estão se dissipando cada vez mais. E para essa quinta-feira, a temperatura máxima, segundo o site Clima Radar, vai chegar ali na casa dos 31 graus. Ainda sem previsão de chuva, umidade relativa do ar muito baixa, a gente vai ter picos hoje durante o dia em que ela vai bater a casa dos 33%. É muito abaixo do que é o mínimo esperado segundo a OMS, que é de 60%. Então a gente vai sofrer com garganta, com às vezes dor de cabeça e também ressecamento, né, da pele, do nosso sistema respiratório. No geral, é importante que você umidifique o ar sempre que possível, beba muita água, mesmo com temperaturas mais amenas. Antes, também falei sobre a temperatura, e antes de a gente iniciar de fato Classe Executiva dessa quinta-feira, a cantora, uma notícia triste, né? Agora, a cantora Bonnie Tyler morreu devido a complicações. Ela passou por uma cirurgia intestinal de emergência e aí, infelizmente, veio a óbito. Ela estava internada em um hospital em Portugal e havia passado semanas em estado grave. A Bonnie Tyler era conhecida pela sua voz rouca e poderosa, e temos os maiores clássicos, que é aquele clássico que não dá pra não conhecer, que era Total Eclipse of the Heart e Out of Hero e It's a Heartache, que são músicas, inclusive, que sempre tocam aqui na nossa programação. A Bonnie morreu aos 75 anos, morreu hoje cedo, como eu disse, após complicações de saúde. Que descanse em paz, grande cantora. E aí a gente segue relembrando então ela aqui na nossa programação. É um clássico que sempre toca na sua Rádio Easy, sua rádio fácil de ouvir. Finalmente então começamos o Classe Executiva. Você ouve agora Daryl Hall with John Oates, Kiss on My Lips.

Classe executiva, o som de Olivia Dean, Man I Need. A gente ouviu também Colin the Gang com Joanna. Daqui a pouquinho, classe executiva, o som de Dire Straits. Vai ter também Billy Joel e Human League. Uma ótima quinta pra você.

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1: Olá, ouvinte da Rádio Easy, seja muito bem-vindo ao Música e Vinho de hoje. A nossa taça de conhecimento da vez é sobre a uva branca Kevrous Traminer, uma uva de pele rosada, e seus vinhos são extremamente aromáticos. Tem grande destaque na Alemanha e na região francesa da Alsácia, onde acredita-se ser a sua terra de origem. O nome Kevrous Traminer se traduz na palavra temperado, pelo fato dos vinhos desta uva serem ricos em aromas de tempero, em especial especiarias, além do toque frutado. Como esta variedade amadurece rapidamente, existe uma preferência por produzi-la em locais com clima ameno, pois em locais mais quentes, seus vinhos perdem a esperada qualidade. Para harmonizar este vinho, recomendo um camarão ao molho curry ou outros pratos com uma leve picância. Este vinho irá acentuar os sabores e mostrar por que tem os vinhos mais aromáticos do mundo. E que tal deixar a sua sugestão de tema para o Música e Vinho? Pode registrar lá no meu Instagram. Anote aí, @jonas.sommelier. E agora, fique com o som de Ana Vilela, Trem Bala.

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0: Classe executiva, o som de Erasure, Olá Amor. A gente ouviu também ABBA, Dancing Queen, Djavan, Lilás e Elvis Presley com Burning Love. Você fica agora com informação no Centro América News. Matheus Maurício traz as informações para você.
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2: Começamos com um recado para você, motorista, que vai pegar a BR-364 hoje. A concessionária que administra a rodovia desviou o tráfego no sentido Cuiabá-Rondonópolis, na altura de São Pedro da Sipa, por causa das obras de recuperação da ponte sobre o rio São Lourenço. Durante as próximas 48 horas, os motoristas devem passar pelo perímetro urbano do município, utilizando a antiga rodovia. A concessionária orienta que os condutores redobrem a atenção à sinalização e respeitem os limites de velocidade para garantir a segurança durante o período das obras.
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0: 9:36.
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8: Olá, tudo bem? Eu sou Paulo Vaz e está no ar mais uma edição do Sucesso que Você Não Esquece. Existem músicas que nascem para serem eternas, principalmente quando elas estão ligadas a um bom filme. E esta canção personifica as esperanças e sonhos da juventude sobre um mundo ideal de amor e alegria. Foi especialmente composta por Harold Harlan e a letra é de Harburg, para mostrar os talentos de Judy Garland no filme O Mágico de Oz, de 1939. Posteriormente, a canção acompanharia a atriz durante sua vida. Em todas as suas aparições públicas, ela era solicitada a cantar. Outro grande clássico da música mundial é a belíssima What a Wonderful World, que ficou conhecida na magistral interpretação de Louis Armstrong, gravada em 1967. Em 1993, o cantor americano nascido no Havaí, Israel Kamamau Olay, dá uma nova roupagem para esses dois grandes clássicos, introduzindo o estilo bem tradicional havaiano. Infelizmente, Israel faleceu em 1997 com 38 anos, devido a problemas respiratórios causados pela obesidade mórbida. E agora, no sucesso que você não esquece, Israel Kamamau Oli no medley com as duas inesquecíveis canções, Somewhere Over the Rainbow e What a Wonderful World.
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classe executiva ao som de Tears for Fears, Everybody Wants to Rule the World. A gente ouviu também Nando Reis, Por Onde Andei. Último intervalo, daqui a pouquinho o último bloco musical do Classe Executiva dessa quinta-feira. Daqui a pouquinho a gente inicia então, como eu disse, o último bloco, e a partir das 10 sigo te acompanhando no Viva Easy.

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2: Nelson Mandela passou 27 anos preso. 27 anos é difícil de imaginar o que isso representa. Muitas pessoas seriam revoltadas, outras desistiriam. Mas Mandela fez algo diferente. Ele continuou estudando, continuou aprendendo, continuou se preparando. Mesmo sem saber quando voltaria a ser livre. Quando finalmente saiu da prisão, estava pronto para liderar um país. Essa história traz uma reflexão importante. Nem sempre conseguimos escolher as circunstâncias, mas podemos escolher o que fazemos dentro delas. Tem gente que transforma dificuldades em desculpas. Outras transformam dificuldades em treinamento. A pergunta é simples. O que você está fazendo com os desafios que a vida colocou diante de você? Porque o que parece atraso hoje pode estar sendo preparação para algo maior amanhã. Isso é alto desempenho.
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2: Muito bom dia para você, excelente fim de manhã de quinta-feira. Muito obrigada pela sintonia desde já. A gente segue juntos no Viva Easy até às 11. Eu te acompanho nessa primeira parte.
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2: 10:02 aqui na Centro América FM, excelente quinta-feira novamente para você. Muito obrigada pela sintonia, pela carona, pela companhia. A gente segue juntos, como eu disse, na abertura até às 11 horas. Te acompanho na primeira parte do Viva Easy. É sempre um prazer te acompanhar desse lado aqui do rádio. Como todo início de hora e todo início, né, de programa, eu te falo sobre a temperatura aqui de Rondonópolis. No momento, 26 graus, aqui no Estúdio Glass, céu praticamente todo aberto. A gente tem umas nuvens, mas são aquelas nuvens mais fracas, não tão pesadas, e elas estão se dissipando. Para essa quinta-feira, a previsão, segundo o site Clima Radar, é de que a temperatura máxima chegue ainda na casa dos 31 graus. Deve bater esse pico de temperatura na transição ali da hora do almoço para tarde, a partir das 2 horas da tarde até as 3. E aí o dia vai ser assim, até as 2 horas ainda teremos a incidência de nuvens, elas vão dar uma passada aqui pela nossa cidade. Mas aí a partir desse horário, a partir das 3 horas, o sol fica predominante e aí a temperatura começa a cair também. A gente está tendo esse roteiro de temperatura aí de céu aqui em Rondonópolis. Manhãs mais geladas, o sol aparece, a gente tem essa transição ali da hora do almoço para tarde bem ensolarada, mais calor, mas ainda com temperatura mais amena, porque na transição do fim da tarde para noite a temperatura volta a cair e cai principalmente na madrugada, que aí é a transição para o outro dia. Então, como eu disse, a temperatura máxima para essa quinta-feira não deve passar os 31 graus. Hoje, inclusive, a gente está tendo a umidade relativa do ar muito abaixo do que a gente espera, né? O normal, segundo a OMS, é de pelo menos 60%.

alto. Hoje, a previsão para essa tarde, por exemplo, é que alcance ali 37%. É muito abaixo, a gente sofre com dor de cabeça, sente também nas vias respiratórias, por isso que é importante que você umidifique o ar sempre que possível e, claro, não deixe de beber água, hidrate a sua pele também. Nossa pele é o maior órgão do nosso corpo, ela merece esse cuidado também, principalmente nesse período de estiagem que a gente não está acostumado, né? Então hidrate sua pele, hidrate seu corpo e viva Easy! A gente inicia então agora com Eric Carmen, você já estava ouvindo aí no fundo da minha voz. Vamos ouvir Hungry Eyes.

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1: Matheus Maurício traz as informações agora para você no Centro América News.
2: O aeroporto de Rondonópolis deve receber quase 5 mil passageiros durante o mês de julho. A previsão da concessionária que administra o aeroporto é movimentar cerca de 4.900 pessoas em 52 operações, entre embarques e desembarques no período de férias. Em todo o estado, a previsão é de mais de 289 mil passageiros em 2.231 voos regulares. O aeroporto Marechal Rondon, em Várzea Grande, deve concentrar a maior parte do movimento aqui do estado, com cerca de 234 mil passageiros. Para quem vai viajar nestas férias, a orientação é chegar no aeroporto com antecedência e conferir o horário do voo antes de sair de casa.
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Eric Clapton, My Father's Eyes, aqui no Viva Easy. Ouvimos também R.E.M., The One I Love. E o drop do East Rock and Roll com o Creedence Clearwater Revival, Proud Mary. Só pra te relembrar, o East Rock and Roll é um programa aqui da Centro América FM que vai ao ar todos os sábados das 6 às 7 da noite com o Marco Schmidt te trazendo os melhores clássicos do rock. E aí durante a semana a gente traz pedacinhos desses clássicos pra você aqui durante a nossa programação. Viva Easy volta num instante, daqui a pouquinho você ouve Wet Wet e Taylor Swift. Ótima quinta pra você.

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Viva Easy ao som de Taylor Swift, Anti-Hero, e como eu disse, e você também ouviu, Wet, Wet, Wet, Love is All Around. Eu me despeço de você por aqui, encerro minha participação na programação aqui da Central América FM nessa manhã de quinta-feira. Muito obrigada mais uma vez pela sua sintonia, carona e companhia. A gente segue junto amanhã a partir das 6 horas da manhã, 6:30 tem uma primeira página, te acompanho na operação do primeira página, e aí a partir das 8 da manhã te acompanho no Classe Executiva aqui na Central América FM. Até amanhã, grandíssimo abraço, Viva Easy, eu te deixo agora, né, no Viva Easy ainda, mas vou te deixar com o som do Skank e da Negra Lee, Ainda Gosto Dela. E falando no Viva Easy, o programa segue até o meio-dia, lembrando que o Viva Easy vai ao ar de segunda a sexta, das 10 ao meio-dia, e enquanto eu estiver cobrindo as férias do Irã, eu vou te acompanhar nessa primeira parte, das 10 às 11. Até amanhã, grande abraço, ótima quinta-feira.

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1: Quem passar pela Praça dos Carreiros nesta quinta-feira vai encontrar uma ação de conscientização sobre a hanseníase. A Secretaria Municipal de Saúde realiza a partir das 15h um pit stop educativo para levar informação à população. Durante a ação, as equipes de saúde vão orientar motoristas, pedestres e comerciantes sobre os principais sintomas da hanseníase, as formas de diagnóstico e o tratamento, que é gratuito pelo SUS. A iniciativa busca alertar a população para a importância do diagnóstico precoce, já que a doença tem cura, e quando identificada logo no início, as chances de evitar sequelas são muito maiores. A orientação é que quem estiver passando pela Praça dos Carreiros, na rua Dom Pedro II, no centro da cidade, participe da ação. Esclareça dúvidas com as equipes de saúde e ajude a multiplicar essas informações.
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1: Supere-se. Conta uma antiga fábula que um camundongo vivia angustiado com medo do gato. O mágico teve pena dele e o transformou em gato. Mas ele ficou com medo do cão e o mágico o transformou em pantera. Então ele começou a temer os caçadores. A essa altura o mágico desistiu. Transformou-o em camundongo novamente e disse: "Nada que eu faça por você vai ajudá-lo, porque você tem apenas a coragem de um camundongo." É preciso coragem para iniciarmos um novo projeto ou meta de vida. Mas saiba que coragem não é a ausência do medo, mas sim a capacidade de avançar, apesar dele, caminhar e enfrentar as adversidades. Costumamos permitir que o medo, as preocupações e as inseguranças dominem e definam as nossas vidas. Permitimos que nos roubem os sonhos, a esperança e as nossas ilusões mais apreciadas. Há momentos em nossas vidas que nos sentimos inseguros demais, incapazes de reagir aos problemas e muito fracos para superarmos os obstáculos. Todavia, é preciso ter coragem para enfrentarmos os nossos temores. E na vida, muitas vezes, é necessário corrermos alguns riscos para que consigamos evoluir. Precisamos correr o risco de sair machucados, de enfrentar a rejeição ou mesmo de falhar. Quando decidimos evoluir, muitas dificuldades e o medo da mudança vêm. Dizer adeus e sair do seguro é assustador, mas avançar contra todos os medos é evoluir e amadurecer. Nesse tempo tão imediatista que vivemos, o temor tem sido um dos grandes potencializadores das crises emocionais. A todo momento somos cercados por críticas, cobranças, competitividade, que nos colocam numa posição exaustiva de comparações e aguça as nossas inseguranças, tornando-nos propensos a absorver sensações e dúvidas que não nos pertencem. Somente nós podemos enfrentar e eliminar das nossas vidas esses temores que nos atrasam. Eles não vão simplesmente desaparecer de uma hora para outra. É você que vai ficar mais forte, com mais autoconfiança, mais segurança e com os demais recursos necessários para progredir em suas tarefas e projetos. Sabe, a evolução requer tempo e maturidade. Então, não fique ansioso, ansiosa, achando que é um processo rápido e fácil. O importante é não deixar que sua vida se esconda atrás das suas inseguranças. Não se permita entregar ao medo. Supere-se todos os dias. Só assim fará suas conquistas ter valor. Pense nisso, mas pense agora.

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4: Nelson Mandela passou 27 anos preso. 27 anos é difícil de imaginar o que isso representa. Muitas pessoas seriam revoltadas, outras desistiriam, mas Mandela fez algo diferente. Ele continuou estudando, continuou aprendendo, continuou se preparando. Mesmo sem saber quando voltaria a ser livre. Quando finalmente saiu da prisão, estava pronto para liderar um país. Essa história traz uma reflexão importante. Nem sempre conseguimos escolher as circunstâncias, mas podemos escolher o que fazemos dentro delas. Tem gente que transforma dificuldades em desculpas. Outras transformam dificuldades em treinamento. A pergunta é simples. O que você está fazendo com os desafios que a vida colocou diante de você? Porque o que parece atraso hoje pode estar sendo preparação para algo maior amanhã. Isso é alto desempenho.
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1: 11 barragens de Mato Grosso entraram na lista de monitoramento prioritário da Agência Nacional de Águas e Saneamento Básico. Isso não significa risco iminente de rompimento. A classificação indica que essas estruturas precisam de acompanhamento mais rigoroso para reduzir possíveis riscos à população e ao meio ambiente. 7 dessas barragens estão em Nossa Senhora do Livramento. 2 ficam em Poconé, Colíder e Pontes e Lacerda tem uma cada. A maioria é de contenção de rejeitos de mineração e está sob fiscalização da Agência Nacional de Mineração. O relatório também mostra que Mato Grosso tem 658 barragens cadastradas sob responsabilidade da Secretaria de Estado de Meio Ambiente. Em caso de dúvidas, a população pode acompanhar as informações oficiais divulgadas pelos órgãos responsáveis.
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Fechando mais um bloco do Sequência de Classe. Boa tarde, ouvinte. 2:31. Fechando com Luke Combs, Fast Car. Obrigado para você que está ligado, sintonizado. 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Eu vou para um breve intervalo.

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Fechando a primeira hora do Sequência de Classe com Doobie Brothers. Acerte o seu relógio, 2:59, e faça um convite especial para você, ouvinte da 101, participar da promoção Seleção Musical, onde você concorre a uma Alexa Echo Pop novinha novinha. 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
1: 3:16.
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1: Foi publicada uma alteração na lei municipal que trata da conversão de multas de trânsito em doação de sangue ou de medula óssea em Rondonópolis. A mudança mantém a autorização para que o município implante a medida, mas especifica que a conversão poderá ser aplicada apenas às multas de natureza média, emitidas pela Autoridade Municipal de Trânsito. A nova lei também define que o Poder Executivo será responsável por regulamentar quais infrações poderão ser incluídas no programa. A alteração já está em vigor após a publicação no Diário Oficial. A ideia é transformar uma penalidade em um incentivo à doação, que pode salvar vidas. Agora, resta acompanhar como a Prefeitura vai regulamentar o programa e quando ele poderá começar a funcionar.
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Fechando mais uma edição do Sequência de Classe. Obrigado para você que está ligado, sintonizado junto à sua original. Nos vemos em uma nova oportunidade. Até a próxima.

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1: A Prefeitura de Primavera do Leste está com inscrições abertas para um novo concurso público. São 32 cargos para candidatos de nível fundamental, médio, técnico e superior. Os salários chegam a mais de 16 mil, dependendo da função. As melhores remunerações são para os cargos de controlador interno, procurador municipal e médico clínico geral. Também há vagas nas áreas de saúde, educação, assistência social, esporte e administração. As inscrições podem ser feitas até o dia 9 de agosto pela internet. As provas estão marcadas para o dia 13 de setembro. Quem tem interesse deve consultar o edital completo e fazer a inscrição no site do Instituto, responsável pela organização do concurso, ou no portal da Prefeitura de Primavera do Leste.
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3: 4:30.
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1: Chegando para mais uma edição do Happy Hour. Quinta-feira, dia 9 de julho de 2026, 5 horas, 2 minutos, 29 graus. Obrigado para você que está ligado, sintonizado na sua original nesta quinta-feira, e eu trago para você as principais informações desta edição. Servidores da UFMT encerram greve e retomam as atividades na próxima semana. Congresso cancela a votação e deixa pautas importantes para depois das eleições. E no mundo da música, se despede de Bonnie Tyler. Tudo isso e muito mais você ouve aqui, Happy Hour.

Fechando o primeiro bloco do Happy Hour com Paul McCartney com Take Away. Teve também Simple Red com Stars e abrimos com Dire Straits com Money for Nothing. Obrigado sempre neste exato momento, né? Começando as quartas de final da Copa do Mundo de 2026, França e Marrocos. Lembrando que no primeiro tempo, Mbappé errou um pênalti, méritos também do goleiro do Marrocos. Iniciou logo o segundo tempo e neste exato momento 0 para a França e 0 para Marrocos. 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Eu vou para um breve intervalo, não sai daí, que ainda tem mais Happy Hour para você.

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Fechando mais um bloco do Happy Hour, e neste exato momento, Dembélé amplia o placar contra Marrocos, fazendo 2-0 para a França. Lembrando que o primeiro gol foi de Mbappé. Eu vou para um breve intervalo, não saia daí.

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E depois de quase 3 meses de paralisação, servidores técnicos administrativos da UFMT decidiram encerrar a greve. A decisão foi aprovada em assembleia e retorno ao trabalho está previsto para a próxima segunda-feira. Segundo o sindicato da categoria, o fim do movimento acontece após avanços nas negociações com o governo federal, principalmente em pautas como a progressão na carreira e o reconhecimento de saberes e competências. Mesmo com o retorno às atividades, o sindicato afirma que vai continuar acompanhando o cumprimento dos acordos firmados.

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Fechando a primeira hora do Happy Hour, obrigado sempre pela sua companhia. 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Eu vou para um breve, mas breve intervalo e volto já já com mais música e informação para você.

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1: Boa noite, ouvinte da 101. Acerte o seu relógio, 6:06. Quinta-feira, dia 9 de julho de 2026, e eu trago para você a atualização do tempo para Rondonópolis. A mínima fazendo 18 graus, a máxima chegando em sua máxima de 30. Noite com poucas nuvens e sem probabilidade de chuva. A umidade relativa do ar em 93%. Lua para hoje minguante. Sensação térmica neste exato momento 25 graus. Ainda segundo informações do site Climatempo, já para amanhã, sexta-feira, dia 10 de julho, a previsão de mínima será de 18 e a máxima podendo chegar na casa dos 31 graus.

A gente sabe que Bonnie Tyler partiu, mas tem um detalhe da história dela que ajuda a entender por que a sua voz era tão única. A rouquidão que virou a sua marca registrada surgiu depois de uma cirurgia nas cordas vocais nos anos 70. Em vez de esconder um novo timbre, ela fez dele a sua maior assinatura. Bonnie morreu aos 75 anos em um hospital de Portugal, onde se recuperava de complicações após uma cirurgia intestinal de emergência. Ficam clássicos como Total Eclipse, On the Heart, It's Hurtsy e Holding Out for a Hero. Uma voz que atravessou gerações e, claro, continua e continuará fazendo parte da música. Aqui no Happy Hour, você curte um dos grandes sucessos de Bonnie Tyler. Para você que está ligado de forma online, o meu muito obrigado também. E a partir de agora, você curte

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1: No mercado financeiro, o dólar caiu 0,5%, ficando em R$ 5,12. O euro também teve queda de 0,48, vendido a R$ 5,85. E o Bovespa subiu 1,32%.
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1: Tudo bem? Está começando mais um Cerveja para Descontrair. Hoje nós vamos falar de um estilo muito tradicional e típico da Finlândia, o estilo Sati. Essa é uma cerveja que tem como base as cervejas de trigo da Alemanha. O que os finlandeses normalmente fazem de diferente é adicionar zimbro, uma adição de centeio, para dar um pouco mais de textura, mais de corpo para a cerveja. Essas cervejas normalmente eram produzidas para festas, para as ocasiões festivas, para casamentos ou para comemorar o final de ano no país nórdico. São cervejas mais alcoólicas, até porque o clima pede cervejas mais robustas e se tornam cervejas ideais para acompanhar pratos mais encorpados também, pratos mais fortes, que são típicos da culinária finlandesa. A cerveja realmente tem uma nota forte de zimbro, com a nota leve e refrescante das frutas amarelas, que são características das cervejas de trigo também. E aí, gostou do nosso programa de hoje? Nós vamos ficando por aqui. Eu agradeço a sua audiência e você já sabe, cerveja é para descontrair, com moderação e responsabilidade.

Fechando mais uma edição do Happy Hour, eu convido você a participar da promoção Seleção Musical, onde você concorre a uma Alexa Echo Pop novinha. 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Lembrando que além de concorrer a Alexa Echo Pop, você ganhando, você pode curtir a programação que você mesmo indicou pra gente aqui da 101. O meu muito obrigado mais uma vez, desejo a você uma excelente noite de quinta-feira. Um grande abraço, até a próxima, fui!

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